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1: Ah, daqui a pouco tem mais, hein, gente? Não saia daí que o Conexão volta já.
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4: E o Bahia venceu Vitória por 2-0 no Bavi pela 24ª rodada do Brasileirão, mas o clássico terminou em confusão, gente. Jean Lucas marcou o segundo gol nos acréscimos e comemorou levantando a camisa para a torcida rival em referência a uma comemoração de Messi. Os jogadores do Vitória reagiram e o zagueiro Kaká chegou a tentar rasgar a camisa. Apenas Jean Lucas recebeu o cartão amarelo. É, rapaz, uma coisa é o Messi fazer lá, né, galera? É, enfim, deu aquela provocada, agora vai tentar fazer igual. Aí pode dar bem, se dar bem mal, né? Tem que ficar atento aí, viu? Ai, ai, ai. Eu sou Kleber Salles, esse foi o nosso Radar Esportivo, que volta amanhã com mais destaques do mundo da bola. Forte abraço, hein?
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6: O dólar encerrou a sessão em queda, cotada a R$ 5,14. O resultado reverteu a alta do dia anterior, influenciado pela perda de força da moeda no mercado internacional, pelo alívio nas taxas dos títulos públicos e pela estabilidade nos preços das matérias-primas. O índice DXY, que mede a força do dólar frente a outras moedas globais, fechou aos 98,71 pontos. Os dados são da Investing.com. Reportagem Viviane Bessa.

No Rio de Janeiro, os casos de justiça com as próprias mãos cresceram 25% no primeiro trimestre de 2026. Segundo dados do Instituto de Segurança Pública, foram registrados 504 casos de exercício arbitrário das próprias razões entre janeiro e março, contra 402 no mesmo período de 2025. O estado teve uma média de 5,6 ocorrências por dia. O aumento acontece em meio à investigação sobre a morte do ciclista Cláudio Rafael Landeiro, espancado em Copacabana, após ser acusado, sem provas, de roubar uma bicicleta. Dois dos envolvidos trabalhavam como seguranças e imagens mostram homens contratados por estabelecimentos circulando pelas ruas do bairro com porretes e cacetetes, realizando rondas consideradas irregulares. A Polícia Civil investiga quem contratava esses profissionais e como funcionava o esquema, já que o patrulhamento de vias públicas é uma atividade que não pode ser assumida de forma clandestina pela segurança privada.

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2: Já voltei por aqui sempre rápido, seu amigo Jorginho Amaral. Continua todo vapor aqui no Conexão Sertaneja.
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1: É só música boa no Conexão Sertaneja. Daqui a pouquinho a gente volta, trazendo muito mais pra você.
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6: Olá, chegando para você o nosso Esporte Agora, com a minha apresentação, locutora Patrícia. E a eliminação da seleção brasileira para a Noruega iniciou um novo debate sobre a necessidade de renovação, como virou costume desde 2006, ano a partir do qual foram acumuladas quedas traumáticas. A tendência é que nomes como Vini Júnior, Rodrigo e Rafinha continuem fazendo parte dos planos de Carlo Ancelotti para 2030. Para ajudá-los, há jogadores jovens que podem amadurecer bastante até lá e sobre os quais vale depositar um olhar atento ao longo dos próximos 4 anos.
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O Irã executou um homem acusado de auxiliar os Estados Unidos e Israel durante os protestos contra o regime. A notícia reacende o debate sobre os direitos humanos e a repressão a manifestações no país. A execução ocorre em um momento de tensões políticas e sociais, com o governo iraniano endurecendo sua postura contra o que considera interferências externas e ameaças à segurança nacional.

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3: tá de volta! Já voltando, sou eu, seu amigo Jorge Amaral, te fazendo companhia aqui no Conexão Sertaneja. E tem mais sucesso pra você, bora curtir!
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1: Daqui a pouquinho voltem com muito mais aqui no Conexão Sertaneja. Não saia daí, é rapidinho, turma.
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O mercado de carros elétricos no Brasil registra um aumento significativo no interesse dos consumidores, impulsionado pela queda nos preços dos veículos. A tendência aponta para uma maior adesão à mobilidade sustentável no país. Essa mudança no cenário automotivo reflete não apenas a conscientização ambiental, mas também a crescente viabilidade econômica dos carros elétricos, tornando-os mais acessíveis para o público brasileiro.

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3: Sempre rapidão, já de volta por aqui no Conexão Sertaneja. E as melhores músicas pra você. E tem mais, claro, bora curtir, bora cantar.
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1: Daqui a pouquinho tem mais Conexão Sertaneja, muito mais músicas pra você. Seu amigo Jardim Amaral te fazendo companhia, não saia daí que eu volto já.
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0: O dólar encerrou a sessão em queda, cotada a R$ 5,14. O resultado reverteu a alta do dia anterior, influenciado pela perda de força da moeda no mercado internacional, pelo alívio nas taxas dos títulos públicos e pela estabilidade nos preços das matérias-primas. O índice DXY, que mede a força do dólar frente a outras moedas globais, fechou aos 98,71 pontos. Os dados são da Investing.com. Reportagem Viviane Bessa.
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3: E a Federação Internacional de Automobilismo, FIA, órgão regulador da Fórmula 1, está considerando fornecer motores às equipes clientes a partir de 2031, já que a categoria parece destinada a adotar o retorno do V8. O presidente da FIA e o chefe da F1 estão de acordo quanto à mudança para unidades de potência mais baratas, mais leves e mais barulhentas para o próximo ciclo de regulamentos. Ao introduzir motores mais baratos, o órgão poderia forçar as equipes a construir seus próprios motores ou adquirir unidades de potência já prontas de terceiros, encerrando efetivamente a era dos times clientes.
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5: O argentino Leandro Paredes foi punido pela FIFA em 10 jogos de suspensão e uma multa de $90 mil pelos incidentes após a final da Copa de 2026 entre Espanha e Argentina. Paredes foi um dos principais envolvidos na confusão generalizada. Molina recebeu uma suspensão de 7 jogos e Almada recebeu suspensão de 1 jogo. E Roberto Ayala, da Comissão Técnica da Argentina, recebeu 3 jogos de suspensão e uma multa de $30 mil.
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1: Olá, é hora de ficar muito bem informado. O Info News está no ar. Eu sou o Silva Júnior. Hoje é segunda-feira, 24 de agosto de 2026. E essa é a notícia de agora. Dois casos recentes de demissão por justa causa levantaram dúvidas sobre os limites do comportamento dos trabalhadores durante o expediente ou afastamento médico. Especialistas explicam que sair de casa durante um atestado ou gravar vídeos no trabalho não provoca demissão automática. A justa causa é a punição mais grave prevista na legislação trabalhista e depende das circunstâncias de cada situação. A empresa deve considerar a gravidade da conduta, as provas disponíveis e o histórico profissional, e se houve quebra de confiança na relação de trabalho. Durante um afastamento médico, o funcionário pode sair de casa, desde que a atividade realizada seja compatível com a sua condição e as recomendações recebidas. Uma conduta contrária às orientações médicas, especialmente quando existe determinação de repouso, pode resultar em punição. Gravar vídeos durante o expediente também pode gerar advertência, suspensão ou, em casos graves, sim, justa causa, dependendo do prejuízo causado e das regras internas. Publicações feitas pelo próprio trabalhador ainda podem ser utilizadas como prova quando tiverem relação relevante com o emprego. Daqui a pouco, mais informações aqui no Info News. Fique ligado.
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5: Aqui no Conexão é assim, você se gruda, né? Com certeza, fica juntinho, se conecta e não desgruda. Bora de muito mais sucesso!
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1: Fechando por aqui mais um Conexão Sertaneja nesta segundona super gostosa. Gente, um beijo, um abraço todo especial. Obrigado pelo seu carinho, pela sua audiência. Mas amanhã, terça, tem muito mais. Valeu e até amanhã. Tchau, turma.
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4: O tenista italiano Jannik Sinner, atual número 1 do ranking da ATP, desistiu de disputar o US Open. Ele ainda não se recuperou de uma lesão no joelho direito. Em suas redes sociais, Sinner diz que tomou a decisão após avaliar sua condição física ao lado dos médicos. Ele voltou às quadras nos últimos dias, em Monte Carlo, mas chegou à conclusão que vai precisar de mais tempo para estar 100% recuperado.
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5: Um vendedor do comércio lojista, para ter sucesso, requer de alguns requisitos: ser pontual nas suas obrigações profissionais e pessoais, ser honesto em tudo que envolve a sua vida profissional e pessoal, ser ético, não tirar vantagens sobre os colegas de trabalho e empresa, cuidar da sua aparência pessoal, ser responsável e comprometido com a empresa que trabalha, ser organizado nas tarefas do seu dia a dia, ser comunicativo, melhorar sempre a sua capacidade de comunicação oral e escrita, ter interesse, conhecer toda a estrutura da empresa, dar ideias para melhorar o atendimento, vendas e qualidade dos produtos da empresa, procurar ser bem relacionado com clientes, colegas de trabalho e trabalhar em espírito de equipe. 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
8: Olá, voltamos. É hora de ficar muito bem informado com mais um bloco do Info News desta segunda-feira. O varejo enfrenta uma fase de transformação em vários países, com grandes redes fechando lojas ou recorrendo à recuperação judicial. Juros elevados, consumidores endividados e o crescimento das compras pela internet estão entre os fatores que pressionam empresas tradicionais. Na Alemanha, a galeria Kaufhof avalia fechar dezenas de unidades, enquanto a americana Sears terminou 2025 com apenas 5 lojas. No Brasil, Casas Bahia e a rede de móveis Marabrás recorreram à recuperação judicial diante das dificuldades financeiras. Empresas de imóveis, eletrodomésticos e eletrônicos estão entre as mais afetadas por dependerem do crédito de grandes estoques. A concorrência de plataformas digitais também aumentou, oferecendo aos consumidores mais facilidade para pesquisar preços e comprar pela internet. Especialistas avaliam que o momento não significa o fim das lojas físicas, mas uma mudança na forma de vender. A tendência é de operações mais enxutas, com redução de custos, logística eficiente e maior integração entre lojas e comércio digital. Daqui a pouco, mais informações aqui no Info News. Fique ligado!
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10: 22 horas e 41 minutos.
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13: Alô, gente! Estamos chegando com mais uma edição do Sertanejo Classic. Alegria, alegria! O programa que faz você voltar no tempo vai começar.
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1: Sertanejo Classic, sempre trazendo para você as melhores do sertanejo. Já já tem mais.
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3: Segundo a imprensa britânica, a Grã-Bretanha pretende se candidatar a sediar a Copa do Mundo da FIFA em 2038 ou 2042. A iniciativa teria partido do primeiro-ministro Andy Burnham, que é um grande fã do futebol. O objetivo dele? Utilizar grandes eventos esportivos para atrair e impulsionar investimentos, o turismo e a revitalização da região.
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5: O dólar encerrou a sessão em queda, cotada a R$ 5,14. O resultado reverteu a alta do dia anterior, influenciado pela perda de força da moeda no mercado internacional, pelo alívio nas taxas dos títulos públicos e pela estabilidade nos preços das matérias-primas. O índice DXY, que mede a força do dólar frente a outras moedas globais, fechou aos 98,71 pontos. Os dados são da Investing.com. Reportagem Viviane Bessa.
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8: Muito bem, voltamos com mais um bloco do Info News desta segunda-feira, deixando você muito bem informado. A concentração de renda entre os brasileiros mais ricos continua elevada, mesmo com a melhora recente de alguns indicadores sociais do país. Um levantamento da Oxfam mostram que 1% com maior renda concentra 24,3% de tudo que é recebido pela população brasileira. O estudo mostra que esta participação aumentou nos últimos anos, já que em 2017 estava em 20,4%. Ao mesmo tempo, cerca de 8,6 milhões de pessoas deixaram a pobreza e a renda mensal por pessoa alcançou R$ 2.020 em 2024. A desigualdade é ainda maior quando entram em conta imóveis, investimentos e outros bens acumulados. O grupo formado pelo 1% mais rico possui 37,3% de todo o patrimônio declarado, enquanto o Brasil encerrou 2025 com cerca de 386 mil milionários em dólar. Para a Oxfam, o sistema de impostos também influencia esse cenário. Ao pesar mais sobre consumo e salários, a organização defende maior tributação sobre grandes fortunas, heranças, lucros e dividendos para ajudar a reduzir a concentração de riqueza no país. Daqui a pouco mais informações aqui no Info News. Fique ligado!
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1: Sertanejo Classic está de volta. Aumente o volume e vem conferir só as clássicas.
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1: Mais amor e menos drama, né? Não é melhor? Eu acho.

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1: Muito bem, gente. Com essas, a gente encerra mais uma edição do Sertanejo Classic. Espero que você tenha gostado. Voltaremos na próxima edição.
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5: As últimas informações do mundo da bola você confere aqui nesta segunda-feira, 24 de agosto de 2026. Eu sou Kleber Salles e a gente começa falando do Palmeiras, né? Que goleou o Vasco em apenas 10 minutos no segundo tempo, de modo que venceu o rival por 4-1 ontem, né, dia 23, pela 24ª rodada da Série A do Campeonato Brasileiro e, consequentemente, disparou na liderança, viu? Em contrapartida, o rival carioca segue afundado no Z4, né, uma vez que ocupa a 19ª colocação. Os gols do Verdão foram assinalados por Flaco Lopes, que fez duas vezes, né, Vitor Roque e Maurício. Colídio descontou. Diante desse resultado, o Palmeiras chega aos 51 pontos, ao passo que o Vasco tem somente 22, né? No meio da semana, o Palmeiras encara o Santos no Nubank Park pela Copa do Brasil. Por outro lado, o Vasco recebe o Vitória. Os dois duelos serão na quarta-feira, às 9:30 da noite, horário de Brasília. Eu sou Kleber Salles e volto daqui a pouco, hein? Continue ligado.
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6: 23 horas e 33 minutos.
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1: 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Olá, tudo bem com você? Espero que sim. A partir de agora nós vamos curtir o programa Na Hora de Amar com a minha apresentação, locutora Patrícia Vieira. Hoje, segunda-feira, espero que esteja tudo bem com você, viu? Vamos curtir uma programação musical incrível, bem gostosa, preparada para aquecer seu coração. Na Hora de Amar de hoje está no ar.

0: Você curtiu mais um bloco do Na Hora de Amar. Em instantes, tem mais músicas românticas para você curtir. Não saia daí.
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5: E o Lando Norris venceu o Grande Prêmio da Holanda de Fórmula 1, garantindo a terceira vitória consecutiva da McLaren Zandvoort. Kimi Antonelli, da Mercedes, terminou em segundo e ampliou a liderança do campeonato, enquanto George Russell foi o terceiro. A corrida teve muita emoção e precisou ser reiniciada após um acidente de Max Verstappen na primeira volta, né? Que coisa, hein, rapaz? Eu sou Kleber Salles e volto daqui a pouco com mais esporte no seu rádio.
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6: Na abordagem para vender ao cliente dentro de uma loja, o vendedor pode se utilizar da percepção em três situações. A primeira é a sinestésica, quando o cliente usa o tato para conhecer em produtos, para ele decidir a compra. Muitos gostam de tocar ou pegar o produto para sentir o seu peso, a sua consistência e outras informações. A segunda situação é auditiva, quando o cliente fica atento a tudo que o vendedor fala. Assim, o vendedor tem que ter uma voz agradável, não falar alto, não responder com frases curtas e grossas. O vendedor deverá dar todas as informações possíveis ao cliente sobre o produto e condições de pagamento. A terceira situação é o visual, quando o cliente adquire o produto sempre no olhar e levando em consideração a beleza, a cor, o modelo, o tamanho que envolve esse produto e com a ajuda do vendedor, ele acaba comprando o produto. Por meio de uma pesquisa da Confederação Nacional dos Dirigentes Lojistas, CNDL, afirmou que 70% dos consumidores compram pelo visual. Olhar, a beleza, cor, tamanho, forma. 20% pelo auditivo, pelo que o vendedor transmite pela fala. E 10% pelo sinestésico, onde o cliente toca o produto.
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10: As federações partidárias que optaram pela neutralidade na corrida presidencial de 2026 somam um impressionante número de 3,7 mil candidatos. Essas alianças, como União Brasil e Progressistas, PRD e Solidariedade, e PSDB e Cidadania, focam principalmente na disputa por cadeiras no Congresso Nacional. Inicialmente, havia expectativa de apoio da Federação União Progressistas à campanha do senador Flávio Bolsonaro, com a oferta de um vice na chapa presidencial. No entanto, a neutralidade prevaleceu, direcionando os esforços para as eleições legislativas.
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Estamos de volta com esta programação deliciosa com o melhor da música romântica. Aqui você ouve sucessos nacionais e internacionais. Aumente o volume e vem curtir mais Na Hora de Amar.

quinta-feira com muita música para você no nosso programa com o melhor das bandas do Sul, Bandas e Companhia, com apresentação de Nando Pinheiro e você que gosta desse estilo musical que é um clássico sem dúvida nenhuma no Sul do Brasil, você pode falar de onde você está ouvindo o nosso programa, isso é muito importante. Vamos juntos? Tocando o melhor das bandas do Sul, aqui!

0: E aí, tá gostando da nossa programação? Espero que sim. Ó, daqui a pouco eu estou de volta com mais Bandas e Companhia. Não saia daí! 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
5: Na abordagem para vender ao cliente dentro de uma loja, o vendedor pode se utilizar da percepção em 3 situações. A primeira é a sinestésica, quando o cliente usa o tato para conhecer em produtos, para ele decidir a compra. Muitos gostam de tocar ou pegar o produto para sentir o seu peso, a sua consistência e outras informações. A segunda situação é auditiva, quando o cliente fica atento a tudo que o vendedor fala. Assim, o vendedor tem que ter uma voz agradável, não falar alto, não responder com frases curtas e grossas. O vendedor deverá dar todas as informações possíveis ao cliente sobre o produto e condições de pagamento. A terceira situação é o visual, quando o cliente adquire o produto sempre no olhar e levando em consideração a beleza, a cor, o modelo, o tamanho que envolve este produto e com a ajuda do vendedor, ele acaba comprando o produto. Por meio de uma pesquisa da Confederação Nacional dos Dirigentes Lojistas, CNDL, afirmou que 70% dos consumidores compram pelo visual. Olhar, a beleza, cor, tamanho, forma. 20% pelo auditivo, pelo que o vendedor transmite pela fala. E 10% pelo sinestésico, onde o cliente toca o produto.
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9: Olá, chegando para você o nosso Esporte Agora, com a minha apresentação, locutora Patrícia. E a eliminação da seleção brasileira para a Noruega iniciou um novo debate sobre a necessidade de renovação, como virou costume desde 2006, ano a partir do qual foram acumuladas quedas traumáticas. A tendência é que nomes como Vini Júnior, Rodrigo e Rafinha continuem fazendo parte dos planos de Carlo Ancelotti para 2030. Para ajudá-los, há jogadores jovens que podem amadurecer bastante até lá e sobre os quais vale depositar um olhar atento.

0: ao longo dos próximos 4 anos.
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3: As federações partidárias que optaram pela neutralidade na corrida presidencial de 2026 somam um impressionante número de 3,7 mil candidatos. Essas alianças, como União Brasil e Progressistas, PRD e Solidariedade, e PSDB e Cidadania, focam principalmente na disputa por cadeiras no Congresso Nacional. Inicialmente, havia expectativa de apoio da Federação União Progressistas à campanha do senador Flávio Bolsonaro, com a oferta de um vice na chapa presidencial. No entanto, a neutralidade prevaleceu, direcionando os esforços para as eleições legislativas.

De volta, Nando Pinheiro. A música não para. Vamos tocar já na sequência mais grandes sucessos, porque você está junto comigo em Bandas e Companhia.

aos corações apaixonados essa linda canção, o Bailão das Antigas. Diz aí, quero ouvir.

0: artista Bia Betty.
1: Obrigado, meu amigo André Renner. Sucesso. Tamo junto e misturar.
0: Essa música foi e será sucesso novamente.
1: Com certeza.
0: Valeu.

0: E aí, tá gostando da nossa programação? Espero que sim. Ó, daqui a pouco eu estou de volta com mais Bandas e Companhia. Não saia daí! 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
4: E a Federação Internacional de Automobilismo, FIA, órgão regulador da Fórmula 1, está considerando fornecer motores às equipes clientes a partir de 2031, já que a categoria parece destinada a adotar o retorno do V8. O presidente da FIA e o chefe da F1 estão de acordo quanto à mudança para unidades de potência mais baratas, mais leves e mais barulhentas para o próximo ciclo de regulamentos. Ao introduzir motores mais baratos, o órgão poderia forçar as equipes a construir seus próprios motores ou adquirir unidades de potência já prontas de terceiros, encerrando efetivamente a era dos times clientes.
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5: Uma startup brasileira de inteligência artificial atingiu o cobiçado status de unicórnio, com seu valor de mercado estimado em US$1,2 bilhão. Fundada em 2023, a empresa utiliza IA para otimizar processos judiciais, atraindo mais de US$100 milhões em uma nova rodada de investimentos. Este feito destaca o crescente potencial do setor de tecnologia no Brasil e a capacidade de inovação local em áreas de ponta, como a inteligência artificial. A empresa tem se consolidado como um player importante no mercado global de tecnologia.
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aqui pra você, músicas de bandas, o que há de melhor no mundo da música, no sul do Brasil, essa cultura rica, bandas e companhia. Vamos já dar início à nossa próxima sequência, confira aí.

E aí, tá gostando da nossa programação? Espero que sim, ó. Daqui a pouco eu estou de volta com mais Bandas e Companhia. Não saia daí! 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

0: O ministro do Supremo Tribunal Federal, Flávio Dino, determinou a nulidade de emendas indicadas por presidentes de partidos. A medida vem acompanhada de um alerta para possíveis punições, reforçando a fiscalização sobre a destinação de verbas públicas. Em julho, o ministro já havia suspendido verbas indicadas por Valdemar Costa Neto, presidente do PL, que não possui mandato no Congresso. A decisão visa garantir a transparência e a legalidade na aplicação dos recursos.
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6: Gregory Robocop Rodriguez venceu Anthony Hernandez por decisão unânime na luta principal do UFC Sacramento, realizada nos Estados Unidos. O brasileiro protagonizou um combate dramático de 5 rounds e chegou perto de conseguir o nocaute no segundo assalto, mas Hernandez resistiu e conseguiu reagir ao longo da luta. Mesmo pressionado em alguns momentos, Robocop mostrou resistência, boa defesa de quedas e eficiência na trocação para garantir a vitória. Com o resultado, Robocop alcançou a 4ª vitória consecutiva e fortaleceu sua posição entre os principais pesos médios do UFC. O brasileiro, que ocupava a 10ª posição no ranking antes do combate, agora se aproxima do top 5 da categoria. A vitória também foi considerada a maior de sua carreira no UFC, enquanto Hernandes sofreu sua 2ª derrota seguida.
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7: Meia-noite e 52 minutos.
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2: Curtindo a nossa programação, ouvindo o que há de melhor no Bandas e Companhia. Nessa volta, nós temos mais sucessos. Confira aí.
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0: Somente as melhores. Fica ligado que daqui a pouco eu volto com muito mais sucessos aqui. Banda e Companhia.
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Após o Festival Gospel Ore Comigo Music Festival, realizado no último sábado em Belo Horizonte, cerca de 9 ônibus foram violentamente apedrejados na altura de Nova Lima, na região metropolitana. Segundo o responsável por uma das empresas, os ataques aconteceram antes do pedágio, quando pessoas saíram de uma área de mata e começaram a lançar pedras contra os veículos. Vidros foram quebrados e passageiros, incluindo crianças, ficaram feridos por pedras e estilhaços. A principal suspeita é de que os ataques tenham sido cometidos por torcedores do Cruzeiro, que teriam confundido os passageiros dos ônibus com torcedores do Flamengo. A ocorrência causou grande depredação nos veículos e assustou quem retornava do evento religioso. O caso deverá ser investigado para identificar os responsáveis pelos ataques e esclarecer as circunstâncias da confusão.

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1: As últimas informações do mundo da bola você confere aqui nesta segunda-feira, 24 de agosto de 2026. Eu sou o Kleber Salles e a gente começa falando do Palmeiras, né? Que goleou o Vasco em apenas 10 minutos no segundo tempo, de modo que venceu o rival por 4-1 ontem, né, dia 23, pela 24ª rodada da Série A do Campeonato Brasileiro e, consequentemente, disparou na liderança, viu? Em contrapartida, o rival carioca segue afundado no Z4, né, uma vez que ocupa a 19ª colocação. Os gols do Verdão foram assinalados por Flaco Lopes, que fez duas vezes, né, Vitor Roque e Maurício. Colídio descontou. Diante desse resultado, o Palmeiras chega aos 51 pontos, ao passo que o Vasco tem somente 22, né? No meio da semana, o Palmeiras encara o Santos no Nubank Park pela Copa do Brasil. Por outro lado, o Vasco recebe o Vitória. Os dois duelos serão na quarta-feira, às 9h30 da noite, horário de Brasília. Eu sou Kleber Salles e volto daqui a pouco, hein? Continue ligado.
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4: Bandas e Companhia, tocando o que há de melhor pra você. De volta aqui, Nando Pinheiro. Vem que tem músicas de bandas, vem que tem as melhores da regionalidade do sul do Brasil. Bandas e Companhia, vamos conferir as próximas músicas. Bandas.

0: Obrigado, gente.
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2: Somente as melhores. Fica ligado que daqui a pouco eu volto com muito mais sucessos aqui. Banda e Companhia.
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0: Uma pesquisa inovadora revelou uma nova forma de prever riscos em gestantes que possuem doenças autoimunes, utilizando um teste pré-natal não invasivo. Este avanço científico promete maior segurança e acompanhamento personalizado para futuras mães. O estudo representa um marco importante na medicina materno-fetal, oferecendo ferramentas mais precisas para a detecção precoce de complicações. A expectativa é que a nova metodologia contribua significativamente para a saúde de gestantes e bebês.
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3: Autoajuda, conhecimento, vendas, atendimento, motivação. Começar um negócio não é fácil, mas não tenha medo de errar. Você sempre pode mudar tudo e começar de novo. Apenas comece, tente, você nunca vai saber antes de tentar. Vão aqui algumas dicas fundamentais para você iniciar o seu negócio. Defina e entenda seu público-alvo. Estude sua concorrência, supere suas crenças que limitam suas ideias e decisões, administre seu tempo, tenha uma boa rede de contatos, administre suas finanças. Um negócio de sucesso é aquele que conquista a confiança do seu cliente.
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6: O Fluminense venceu o Remo por 2-1, de virada, no Maracanã, pela 24ª rodada do Brasileirão. O Remo saiu na frente aos 31 minutos do primeiro tempo, com Jajá aproveitando uma jogada de contra-ataque. O time paraense conseguiu segurar a pressão tricolor até o intervalo, mas o Fluminense voltou melhor na segunda etapa e passou a dominar as ações da partida. A reação do Fluminense começou aos 20 minutos do segundo tempo, quando o Hulk marcou de cabeça após cruzamento de Soteldo. A virada veio com Serna, após uma jogada de bola parada, garantindo mais 3 pontos para o tricolor. Com o resultado, o time confirmou a boa fase sobre o comando de Marcão, que foi efetivado como treinador após a partida, enquanto o Remo sofreu sua terceira derrota em 4 jogos como visitante, desde a retomada do campeonato após a Copa do Mundo.
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Bandas e Companhia, tocando o que há de melhor pra você. De volta aqui, Nando Pinheiro. Vem que tem músicas de bandas, vem que tem as melhores da regionalidade do sul do Brasil. Bandas e Companhia, vamos conferir as próximas músicas.

0: pessoal, tudo que é bom dura pouco. Chegando ao final do Bandas e Companhia, mas te prometo que na próxima edição vai ter muito mais sucessos pra você. Um grande abraço e até mais, sempre na companhia aqui do seu grande brother Nando Pinheiro no Bandas e Companhia. Valeu! 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
3: 1:39.
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5: Opa, estamos chegando com o Baú Sertanejo. Eita, e aí, gente? Como é que tá por aí? Como é que foi seu fim de semana? E é que bacana, hein? A partir de agora tem Baú Sertanejo nessa segundona, abençoada pelo nosso Deus. Sejam bem-vindos e bem-vindas ao Baú Sertanejo de hoje. Obrigado pelo teu carinho, pela tua audiência. Estamos chegando com o Baú Sertanejo.

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1: Há muitos anos passados no mundo existia uma jovem cantadora, o seu nome era Luzia. 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

0: Rádio não sai da sintonia, já voltaremos com mais.
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0: uma startup brasileira de inteligência artificial, atingiu o cobiçado status de unicórnio, com seu valor de mercado estimado em 1,2 bilhão de dólares. Fundada em 2023, a empresa utiliza IA para otimizar processos judiciais, atraindo mais de 100 milhões de dólares em uma nova rodada de investimentos. Este feito destaca o crescente potencial do setor de tecnologia no Brasil e a capacidade de inovação local em áreas de ponta, como a inteligência artificial. A empresa tem se consolidado como um player importante no mercado global de tecnologia.
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4: As últimas informações do mundo da bola você confere aqui nesta segunda-feira, 24 de agosto de 2026. Eu sou o Kleber Salles e a gente começa falando do Palmeiras, né? Que goleou o Vasco em apenas 10 minutos no segundo tempo, de modo que venceu o rival por 4-1 ontem, né, dia 23, pela 24ª rodada da Série A do Campeonato Brasileiro e, consequentemente, disparou na liderança, viu? Em contrapartida, o rival carioca segue afundado no Z4, né, uma vez que ocupa a 19ª colocação. Os gols do Verdão foram assinalados por Flaco Lopes, que fez duas vezes, né, Vitor Roque e Maurício. Colídio descontou. Diante desse resultado, o Palmeiras chega aos 51 pontos, ao passo que o Vasco tem somente 22, né? No meio da semana, o Palmeiras encara o Santos no Nubank Park pela Copa do Brasil. Por outro lado, o Vasco recebe o Vitória. Os dois duelos serão na quarta-feira, às 21h30, horário de Brasília. Eu sou Kleber Salles e volto daqui a pouco, hein? Continue ligado.
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9: Estamos de volta, como prometido, trazendo para você o melhor do sertanejo aqui no Baú.

0: gostou, bate palma aí.
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0: Depois do intervalo.
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6: Internacional e Atlético Mineiro empataram em 0-0 no Beira-Rio, pela 24ª rodada do Brasileirão. O jogo foi equilibrado, com o Atlético tendo as melhores oportunidades no primeiro tempo, principalmente com Alan Mindá. O Inter reagiu no Beira-Rio, pela 24ª rodada do Brasileirão. O jogo foi equilibrado, com o Atlético tendo as melhores oportunidades no primeiro

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0: O ministro do Supremo Tribunal Federal, Flávio Dino, determinou a nulidade de emendas indicadas por presidentes de partidos. A medida vem acompanhada de um alerta para possíveis punições, reforçando a fiscalização sobre a destinação de verbas públicas. Em julho, o ministro já havia suspendido verbas indicadas por Valdemar Costa Neto, presidente do PL, que não possui mandato no Congresso. A decisão visa garantir a transparência e a legalidade na aplicação dos recursos.
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5: Se é sucesso, está aqui no Baú Sertanejo. Estamos de volta, meu povo. Aumenta o som. Baú Sertanejo tá no ar de novo.

0: O sertanejo levando pra você os melhores de todos os tempos. Não sai da sintonia, já já tem mais pra você.
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0: O Irã executou um homem acusado de auxiliar os Estados Unidos e Israel durante os protestos contra o regime. A notícia reacende o debate sobre os direitos humanos e a repressão a manifestações no país. A execução ocorre em um momento de tensões políticas e sociais, com o governo iraniano endurecendo sua postura contra o que considera interferências externas e ameaças à segurança nacional.
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3: E o Lando Norris venceu o Grande Prêmio da Holanda de Fórmula 1, garantindo a terceira vitória consecutiva da McLaren Zandvoort. Kimi Antonelli, da Mercedes, terminou em segundo e ampliou a liderança do campeonato, enquanto George Russell foi o terceiro. A corrida teve muita emoção e precisou ser reiniciada após um acidente de Max Verstappen na primeira volta, né? Que coisa, hein, rapaz? Eu sou Kleber Salles e volto daqui a pouco com mais esporte no seu rádio.
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7: Mais uma super sequência de volta aqui, ó, pra você ouvir e curtir no Baú Sertanejo.

0: Tô trazendo pra você sempre as melhores. Não sai daí não, daqui a pouco tem mais aqui no baú.
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5: Mohamed Salah marcou seus dois primeiros gols pelo Trabzonspor e foi o grande destaque da vitória por 2-1 sobre o Başakşehir pela segunda rodada do Campeonato Turco. O egípcio abriu o placar aos 7 minutos, aproveitando um erro do goleiro adversário, em lance confirmado pelo VAR. No início do segundo tempo, Salah voltou a balançar as redes após tabelar com Musi e finalizar de pé esquerdo, colocando o Trabzonspor novamente em vantagem. Salah ainda teve outras oportunidades para ampliar. Nos acréscimos, marcou mais duas vezes, mas os gols foram anulados, um por falta e outro por impedimento, que seria um golaço após o goleiro adversário sair da área. Aos 34 anos, o atacante mostrou sua qualidade logo no início da passagem pelo futebol turco e garantiu a primeira vitória do Trabzonspor no campeonato.
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0: A cidade de Ceuta, na Espanha, enfrenta uma grave crise humanitária com a explosão de casos de abuso sexual de menores entre a população migrante. A situação alarmante exige atenção urgente das autoridades e organizações internacionais. Este cenário preocupante ressalta a vulnerabilidade de crianças e adolescentes em contextos de migração forçada, onde a falta de estrutura e segurança expõe os mais jovens a riscos extremos.
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5: Muito bem, de volta com o Baú Sertanejo, aumenta o som.

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1: É Baú Sertanejo, minha gente. Voltamos daqui a pouquinho, depois do intervalo.
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Fernando Haddad, candidato ao governo de São Paulo, prometeu que, se eleito, vai garantir o funcionamento ininterrupto das câmeras corporais usadas por policiais militares. Durante um evento de campanha, ele criticou o modelo adotado na gestão de Tarcísio de Freitas, que prevê regras específicas para o acionamento e desligamento dos equipamentos. Haddad defendeu que as câmeras funcionem durante todo o turno dos policiais, como forma de aumentar a transparência e facilitar a apuração de eventuais abusos. O candidato também afirmou que pretende rever a política atual do governo estadual para os equipamentos e destacou que a medida faz parte de uma proposta mais ampla para a segurança pública de São Paulo.

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1: Autoajuda, conhecimento, vendas, atendimento, motivação. Quando no atendimento e nas vendas de seus produtos aos clientes, você pode utilizar-se de palavras poderosas para seus clientes, podendo realizar fechamentos e ter um aumento significativo nas suas vendas. Indicações dramáticas. Palavras como surpreendente, incrível, sensacional, super 10, superou suas expectativas. Surpresas inesperadas. Palavras como novidade, exclusivo, condição especial, única oportunidade. Personalização de oferta. Palavras do seu jeito, só para você, a sua cara.
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2: O tenista brasileiro João Fonseca anunciou que desistiu de disputar o US Open, último Grand Slam do ano. Em seu comunicado, após passar por exames e iniciar o tratamento no abdômen, ficou claro para mim e para minha equipe que eu preciso de mais tempo para me recuperar 100% e poder competir em alto nível. Assim, infelizmente, não poderei disputar o US Open.

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2: Muito bem, de volta com o Baú Sertanejo, aumenta o som.

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0: Valeu, turma! São as últimas de hoje do nosso Baú Sertanejo. Que pena que acabou. É, as últimas de hoje dessa terça-feira. A gente volta amanhã na quarta com muito mais pra você. Se cuida, juízo, e até amanhã!
1: 3:25.
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3: A Polícia Internacional revelou um novo modus operandi de criminosos. Ladrões estão sendo contratados pela internet para realizar roubos em museus. A prática tem preocupado as autoridades de segurança. Esta modalidade de recrutamento online dificulta a identificação e rastreamento dos responsáveis, representando um desafio para as investigações e a proteção do patrimônio cultural global.
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6: O Coritiba venceu o Corinthians por 2-1 no Couto Pereira, pela 24ª rodada do Campeonato Brasileiro. O Coxa abriu o placar com Pedro Rocha ainda no primeiro tempo e ampliou na segunda etapa com Paulo Roberto. O Timão só conseguiu descontar nos acréscimos, com Ranieri. Com a vitória, o Coritiba chegou aos 34 pontos e subiu para a 8ª colocação. Já o Corinthians permaneceu com 32 pontos e caiu para o 10º lugar, acumulando a segunda derrota consecutiva no Brasileirão.
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4: Opa, tô chegando, sempre eu, seu amigo Jardim Amaral, aqui no seu Conexão Sertaneja, com muita alegria e com muita música boa. E hoje, terça-feira, né, com as melhores músicas sertanejas pra você, especial pra você aí do outro lado, onde quer que você esteja. Desde já agradecendo você pelo carinho e pela audiência, um grande beijo, um grande abraço aí no seu coração. Muito obrigado de verdade pela sua audiência, pelo seu carinho, pela sua companhia. Vem que tá começando o nosso Conexão Sertaneja.
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1: Qual que vai ser a desculpa que você vai inventar pra ele hoje, hein? Deixa eu te perguntar uma coisa. Olha aqui.

0: isso aí.
1: Obrigado, gente. Essa eu gravei em outra oportunidade da minha vida. Se chama De Tanto Que Eu Te Amei. Vambora! 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
1: Conexão na sua rádio preferida é assim, só música boa, né, gente? Não saia daí que já tem mais.
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0: segundo a imprensa esportiva europeia, o brasileiro Gabriel Martinelli, que joga no Arsenal, está na mira do saudita Al Hilal. E dizem que o clube pretende oferecer até 55 milhões de euros pelo jogador. Caso os clubes se acertem, a decisão final será do atacante brasileiro: permanecer na Inglaterra ou seguir para o futebol saudita.
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2: Autoajuda, conhecimento, vendas, atendimento, motivação. Melhorar suas vendas requer estratégias criativas nos seguintes pilares. Ajuda os clientes a alcançar seus objetivos. Pense no seu produto como parte do valor que você oferece. Use um ciclo de vendas mais longo. Concentre-se em oferecer soluções genuínas. Peça indicações de seus clientes atuais. Venda outros produtos ou serviços para seus melhores clientes. Mostre aos nossos clientes o sucesso de outros clientes na compra de seus produtos. Tenha compromisso com a integridade. Diga sempre a verdade.
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A Häagen-Dazs vai deixar de ser distribuída no Brasil após 29 anos de presença no país. A decisão foi confirmada pela General Mills e faz parte de um plano de reformulação do portfólio da empresa. A marca chegou ao mercado brasileiro em 1997 e até 2018 também manteve lojas próprias. A saída acontece durante uma grande reestruturação da General Mills, que vendeu sua operação brasileira das marcas Yoki e Kitano para o grupo Três Corações por cerca de 800 milhões de reais. Apesar do fim da distribuição, alguns estoques da Häagen-Dazs ainda podem ser encontrados em supermercados e lojas especializadas. A marca continuará presente em outros mercados internacionais.

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4: É o Conexão Sertaneja no ar. Só sucesso, só música boa. Daqui a pouquinho tem muito mais pra você.
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5: Todo mundo tem aquela pessoa?
6: Tem.
5: Lógico que tem.

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1: Daqui a pouco a gente volta, hein, com muito mais moda sertaneja aqui no nosso Conexão.
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O aplicativo Pardal, ferramenta da Justiça Eleitoral para denúncias, registrou mais de 3,4 mil irregularidades nas eleições de 2026. O número de registros saltou de 1.103 para 3.468 entre a última quarta-feira e amanhã de segunda-feira. As denúncias abrangem diversos tipos de infrações eleitorais e a plataforma se mostra um canal ativo para a fiscalização da campanha. A Justiça Eleitoral segue monitorando os casos reportados.

0: No último sábado, dia 22, a bola do gol de mão do craque argentino Diego Armando Maradona na Copa de 1986, em jogo válido pelas quartas de final, foi leiloada por 3,35 milhões de dólares. Essa bola inicialmente pertencia ao juiz da partida, Ali Bin Nasser, que a vendeu em 2022 por 2,27 milhões de dólares. A casa de leilões, Heritage Actions, tinha expectativa de vender o item por pelo menos 10 milhões.
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4: Já voltei por aqui sempre rápido, seu amigo Jorginho Amaral. Continua todo vapor aqui no Conexão Sertaneja.
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1: É o Conexão Sertaneja no ar. Daqui a pouquinho eu volto com muito mais músicas pra você.
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5: Olá, voltamos com mais um bloco de informações no Info News desta terça-feira. A justiça anulou a regra que reconhecia a harmonização orofacial como especialidade da odontologia e permitia a realização de diferentes procedimentos estéticos por dentistas. A decisão do Tribunal Regional Federal da Primeira Região derruba uma resolução do Conselho Federal de Odontologia que estava em vigor desde 2019. A norma autorizava procedimentos como aplicação de toxina botulínica, preenchimentos faciais, estímulo à produção de colágeno e uso de laser. O tribunal entendeu que o conselho profissional não poderia ampliar por resolução própria as atividades estabelecidas pela legislação federal. A decisão ocorreu após recurso apresentado pelo Conselho Federal de Medicina e pela Sociedade Brasileira de Dermatologia.

0: tautologia. A resolução perde a validade a partir da posição do acordão, mas o processo ainda poderá passar por novos recursos. O Conselho Federal de Odontologia informou que vai contestar a decisão e defende que a harmonização orofacial pertence à área de atuação dos dentistas. A entidade afirma que, por enquanto, não há mudanças nas atribuições desses profissionais e utilizará as medidas judiciais disponíveis. Daqui a pouco, mais informações aqui no Info News. Fique ligado!
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4: Olá, chegando para você o nosso Esporte Agora de hoje com a minha apresentação, locutora Patrícia. E o Cruzeiro conseguiu uma importante vitória de virada por 2-1 diante do Flamengo no Mineirão pelo Campeonato Brasileiro e se recuperou depois de ter sido eliminado da Conmebol Libertadores para o mesmo rival na última semana. O gol salvador da Raposa foi marcado por Matheus Pereira, chamado por Arthur Jorge na coletiva de imprensa após a partida de melhor jogador do Campeonato Brasileiro.
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8: É o Conexão Sertaneja no ar. Só sucesso, só música boa. Daqui a pouquinho tem muito mais pra você.
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0: sosseguei.
1: Obrigado. Obrigado.
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3: É o Conexão Sertaneja no ar, gente. Só as melhores pra você curtir aqui no nosso Conexão. Não saia daí, que daqui a pouco tem muito mais pra você.
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5: Olá, voltamos! E o último bloco do nosso Info News desta terça-feira está no ar e essa é a notícia de agora. Empresas que quiserem optar pelo Simples Nacional para o ano de 2027 deverão fazer a solicitação mais cedo. Em vez de janeiro, o pedido terá de ser apresentado entre os dias 1º e 30 de setembro deste ano. A mudança estará relacionada à reforma tributária e à chegada do IBS e do CBS ao Simples Nacional no próximo ano. A escolha feita em setembro definirá o regime tributário da empresa a partir de 1º de janeiro de 2027. Para empresas que já fazem parte do Simples Nacional, a permanência continuará sendo automática. Mesmo assim, os empresários deverão verificar em setembro se existem débitos ou outras pendências que possam provocar a exclusão do regime em 2027. Caso o pedido seja negado por alguma pendência ou dívida, haverá prazo de 30 dias para regularizar a situação. Já para os microempreendedores individuais, nada muda. A antecipação para setembro não se aplica ao MEI. Encerramos mais uma edição do Info News, edição dessa terça-feira. Eu sou o Silva Júnior e volto amanhã quarta com mais notícias para você. Grande abraço, ótima semana e até amanhã.
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9: João Fonseca está fora do US Open de 2026. O brasileiro, atual número 26 do mundo, não conseguiu se recuperar a tempo de um problema no abdômen, sentido durante o Masters de Cincinnati. Depois de realizar exames e iniciar o tratamento, o tenista e sua equipe decidiram que seria necessário mais tempo para que ele pudesse voltar às quadras em condições ideais. A ausência encerra uma sequência de 7 participações consecutivas de João em torneios de Grand Slam. O jovem de 20 anos, já havia enfrentado outros problemas físicos nesta temporada, incluindo lesões na lombar, punho e ombro. Agora a prioridade é a recuperação completa, com expectativa de retorno para a Copa Davis em setembro e posteriormente aos torneios na Ásia e na Europa.
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3: É o Conexão Sertaneja no ar, só sucesso, só música boa. Daqui a pouquinho tem muito mais pra você.
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1: Gente, não saia daí que daqui a pouquinho tem muito mais pra você aqui no Conexão.
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0: O dia mais quente da história nos oceanos foi registrado no último sábado, superando o recorde anterior de março de 2024. Segundo o Serviço Copérnicos da União Europeia, a temperatura da superfície dos oceanos alcançou 21,1 graus Celsius. Este marco ocorre em linha com o aquecimento de longo prazo dos oceanos e a emergência do El Niño, fenômeno natural que promete intensificar as anomalias climáticas. As consequências já são visíveis, com o aumento das ondas de calor marítimo.
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3: E representantes das principais torcidas organizadas do São Paulo estiveram no CT da Barra Funda nesta segunda-feira para uma conversa com os jogadores e Rafinha, coordenador técnico do clube. Babi, líder da torcida independente, falou com a imprensa na saída do CT e explicou o teor da reunião. Estavam presentes os atletas e o Rafinha. O apoio continua. As torcidas organizadas do clube, a Independente, a Falange e a Dragões da Real vão subir uma nota conjunta. Agora a maior cobrança vai ser no Morumbi, em cima da diretoria. Os verdadeiros culpados, afirmou. Quem faz mal ao São Paulo Futebol Clube não são esses caras que estão correndo, não. Eles estão todos com salário atrasado mesmo. Agora vamos para cima desses vagabundos, em referência à diretoria, concluiu, né? O presidente São Paulino, Harry Macis Júnior, não esteve presente no encontro. O São Paulo perdeu, né, para a Chapecoense por 1-0, como a gente comentou na edição anterior, fora de casa, né? O São Paulo perdeu aí pelo Campeonato Brasileiro. Após a 24ª rodada, o tricolor aparece na 13ª posição com 27 pontos. O clube não vence pelo Brasileirão há 10 jogos, hein? É, tá difícil, viu, a situação do São Paulo, né? Eu sou Kleber Salles, vou ficando por aqui, mas estou de volta na próxima edição aqui do Radar Esportivo. Olha, um grande abraço para você e até lá, hein?
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7: Já voltei eu mesmo, seu amigo Jorginho Amaral, no seu Conexão Sertaneja. Muita música, bora, tem mais.
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0: Ah, e por aqui eu mesmo, seu amigo Jorginho Amaral, vou encerrando mais um Conexão Sertaneja pra você nesta terça-feira super gostosa. Um grande abraço e amanhã a gente se fala novamente, quarta-feira. Valeu, beijo, tchau, tchau.
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3: O dia mais quente da história nos oceanos foi registrado no último sábado, superando o recorde anterior de março de 2024. Segundo o Serviço Copérnicos da União Europeia, a temperatura da superfície dos oceanos alcançou 21,1 graus Celsius. Este marco ocorre em linha com o aquecimento de longo prazo dos oceanos e a emergência do El Niño, fenômeno natural que promete intensificar as anomalias climáticas. As consequências já são visíveis, com o aumento das ondas de calor marítimo.
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5: E o Hernán Crespo vem fazendo um bom trabalho no Atlas do México. Em 5 jogos pelo campeonato local, o argentino soma 4 vitórias e apenas uma derrota. Enquanto isso, o São Paulo, agora comandado por Dorival Júnior, vive momento complicado. Perdeu para a lanterna Chapecoense, chegou a 10 partidas sem vencer no Brasileirão e ocupa a 13ª posição com apenas 3 pontos de vantagem para a zona de rebaixamento. É, não tá fácil aí a vida do São Paulo no Campeonato Brasileiro desse ano, hein? Tá difícil, viu? Os dias de glória aí do tricolor paulista estão longe, né? Eu sou Kleber Salles e daqui a pouco tem mais Radar Esportivo aqui na nossa programação. Continue ligado.
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0: 5:22.
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8: Previsão do tempo para terça-feira, 25 de agosto de 2026. Região Sudeste. Vitória, no Espírito Santo, tem céu nublado a encoberto nesta terça-feira. Os termômetros registram mínima de 21 e máxima de 28 graus. Umidade relativa do ar vai de 95% a 50%. A cidade de Barretos, em São Paulo, tem previsão de céu encoberto no dia do aniversário. Temperatura mínima 16 e máxima 35 graus. Umidade relativa do ar é de 80% a 20%.
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10: Olá, minha gente. Por aqui estamos chegando.

0: Chegando com o programa Sertanejo Classe A. Quem vos fala e se apresenta sou eu mesmo, Elbert Andrade. Prazer imenso estarmos juntos com você, comunicando com tanta gente maravilhosa. A partir de agora, com muita música sertaneja na sua estação de rádio preferida. É o programa Sertanejo Classe A que vai começando. É modão que você ouve com a gente.
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1: Foi mais uma que nós ouvimos por aqui também. Nosso Sertanejo Classe A que volta em instantes.
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6: E representantes das principais torcidas organizadas do São Paulo estiveram no CT da Barra Funda nesta segunda-feira para uma conversa com os jogadores e Rafinha, coordenador técnico do clube. Babi, líder da torcida independente, falou com a imprensa na saída do CT e explicou o teor da reunião. Estavam presentes os atletas e o Rafinha. O apoio continua. As torcidas organizadas do clube, a Independente, a Falange e a Dragões da Real vão subir uma nota conjunta. Agora a maior cobrança vai ser no Morumbi, em cima da diretoria. Os verdadeiros culpados, afirmou. Quem faz mal ao São Paulo Futebol Clube não são esses caras que estão correndo, não. Eles estão todos com salário atrasado mesmo. Agora vamos para cima desses vagabundos, em referência à diretoria, concluiu, né? O presidente São Paulino, Harry Macis Júnior, não esteve presente no encontro. O São Paulo perdeu, né, para a Chapecoense por 1-0, como a gente comentou na edição anterior. Fora de casa, né? O São Paulo perdeu aí pelo Campeonato Brasileiro. Após a 24ª rodada, o tricolor aparece na 13ª posição com 27 pontos. O clube não vence pelo Brasileirão há 10 jogos, hein? É, tá difícil, viu, a situação do São Paulo, né? Eu sou Kleber Salles, vou ficando por aqui, mas estou de volta na próxima edição aqui do Radar Esportivo. Olha, um grande abraço para você e até lá, hein?
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8: Autoajuda, conhecimento, vendas, atendimento, motivação. Uma pesquisa da Confederação Nacional de Dirigentes Lojistas em relação ao atendimento do varejo sobre perdas de clientes constatou que muitos clientes não voltam mais a uma empresa para comprar pelos seguintes motivos: 4% por mudança de endereço para um bairro distante, município ou estado; 11% porque criou vínculo comercial com outra empresa concorrente devido às vantagens oferecidas pelo concorrente; 18% por reclamações não atendidas pela empresa; 67% por indiferença dos atendentes da equipe de atendimento da empresa. Com esta pesquisa, vimos que a importância do atendimento ao cliente, pois 85% dos clientes, sendo 18% por reclamação e 67% por indiferença no atendimento, daqueles que não voltaram mais na empresa para comprar pelo motivo de mau atendimento. É de suma importância considerar o atendimento interno e externo como parte principal da empresa.
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9: Olá, voltamos com mais um bloco de informações no Info News desta terça-feira. A justiça anulou a regra que reconhecia a harmonização orofacial como especialidade da odontologia e permitia a realização de diferentes procedimentos estéticos por dentistas. A decisão do Tribunal Regional Federal da Primeira Região derruba uma resolução do Conselho Federal de Odontologia que estava em vigor desde 2019. A norma autorizava procedimentos como aplicação de toxina botulínica, preenchimentos faciais, estímulo à produção de colágeno e uso de laser. O tribunal entendeu que o conselho profissional não poderia ampliar por resolução própria as atividades estabelecidas pela legislação federal. A decisão ocorreu após recurso apresentado pelo Conselho Federal de Medicina e pela Sociedade Brasileira de Dermatologia. A resolução perde a validade a partir da posição do acordão, mas o processo ainda poderá passar por novos recursos. O Conselho Federal de Odontologia informou que vai contestar a decisão e defende que a harmonização orofacial pertence à área de atuação dos dentistas. A entidade afirma que, por enquanto, não há mudanças nas atribuições desses profissionais e utilizará as medidas judiciais disponíveis. Daqui a pouco, mais informações aqui no Info News. Fique ligado!
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1: Mais uma que nós conferimos por aqui. Daqui a pouquinho tem a sua canção.
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0: A desaprovação do presidente dos Estados Unidos, Donald Trump, atingiu um recorde de 65%, de acordo com uma pesquisa Reuters Ipsos divulgada. A aprovação do político permanece em 33%. O levantamento também indica que o apoio à guerra no Irã caiu para 31%. Os números refletem um cenário desafiador para Trump, que continua sendo uma figura central no cenário político global.
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5: João Fonseca está fora do US Open de 2026. O brasileiro, atual número 26 do mundo, não conseguiu se recuperar a tempo de um problema no abdômen, sentido durante o Masters de Cincinnati. Depois de realizar exames e iniciar o tratamento, o tenista e sua equipe decidiram que seria necessário mais tempo para que ele pudesse voltar às quadras em condições ideais. A ausência encerra uma sequência de 7 participações consecutivas de João em torneios de Grand Slam. O jovem de 20 anos, já havia enfrentado outros problemas físicos nesta temporada, incluindo lesões na lombar, punho e ombro. Agora a prioridade é a recuperação completa, com expectativa de retorno para a Copa Davis em setembro e posteriormente aos torneios na Ásia e na Europa.
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8: Compadre.
9: Oi, senhor.
8: Você já assuntou o tanto que vida de rico é complicada?
9: É, de vera. Vida de rico é muito difícil. Em tempo morrer, né, compadre?
8: Em tempo morreu, aí o rico tem uma vertigem.
9: Dá um desmaio.
8: Só futar do infarto do miocárdio.
9: Curuse.
8: E pomposamente venha falecer.
9: Ah, marvado. Mas isso é pura complicação, né, não, compadre?
8: Pobre não. Pobre só funtrem.
9: Dá uma sapituca.
8: Tem um sedeco. Dá um cangolê e tomba pra lá e bucutu.
9: É verdade. Bate com as 10, né, compadre?
8: Pito bazé, compadre. Torra a buta. Entrega rapadura, ó. E adeus.

0: O fumo aí, compadre, acho que tem um empate. Porque rico ou pobre, sendo pitante, onde vai levar fumo, né, compadre?
1: É, leva fumo mesmo, compadre.

0: compadre, não sendo uma má pergunta, o que vier a ser procriação, compadre? Será criação de porca, compadre?
1: Deixa de ser rudo, compadre. Procriação é o seguinte, vamos com o senhor dar uma brincada assim mesmo, de acordo, mas a comadre. Daí uns dias começa a ficar mais bonita.
0: Fica bonita.
1: Vai ficando assim briosa.
0: Fica briosa.
1: Fica fortona.
0: Fortona.
1: 9 meses depois, botou com o buguelo. Isso aqui é procriação.
0: Uai, compadre, Antônio está em casa, mas ainda está procriando sem base.
1: Não estou bem acreditando, compadre, mas em todos os casos, benzo a Deus, meus parabéns.

0: dá nada de bom, hein, compadre?
1: É verdade.
0: Eu morro de dó dos ricos, cambada de besta. Larga a mulher pro maior dinheiro, compadre.
1: É bobo demais.

0: Mineirinho peitudo, hein, compadre?
1: É birrento, senhor. O homem tem tupete mesmo.
0: Tem tupete, compadre. Ele é de palavra. Ele quando fala que não paga, não paga, não.
1: É, e ele é duro nas tamancas, viu, compadre?
0: Duro, inclusive, pra cozinhar. O povo lá de Riba danou com ele. Ele meteu o pé no toco, falou, não pago. E pelo que eu sei, não pagou, não.
1: É, e ele quando fala que não paga, ele não paga mesmo.
0: Não adianta ficar ganjando aquilo que ele não paga. Aquilo é da pá virada. É da zona da mata.
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2: O volante Fabinho foi anunciado como novo reforço do Trabzonspor, da Turquia. Aos 32 anos, o brasileiro chega sem custos após deixar o Al Ittihad, da Arábia Saudita, e assinou contrato de 2 temporadas. A contratação marca também o reencontro com Mohamed Salah, seu antigo companheiro de Liverpool. Fabinho teve uma passagem de destaque pelo Liverpool, onde disputou 219 jogos e conquistou títulos importantes, como a Champions League e a Premier League. Agora, ele chega ao futebol turco para reforçar o meio-campo do Trabzonspor, que também vive um bom momento com Salah. O egípcio marcou 2 gols na vitória por 2-1 sobre o Başakşehir no domingo.
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0: a Polícia Internacional revelou um novo modus operandi de criminosos. Ladrões estão sendo contratados pela internet para realizar roubos em museus. A prática tem preocupado as autoridades de segurança. Esta modalidade de recrutamento online dificulta a identificação e rastreamento dos responsáveis, representando um desafio para as investigações e a proteção do patrimônio cultural global.
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6: Você está ouvindo o sertanejo classe A, de volta com você com mais um bloco de música boa.
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1: Já já, mais músicas pra você no Classe A.
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5: O Sport anunciou a contratação do volante Patrick de Paula, de 26 anos. O jogador estava livre no mercado após deixar o Botafogo e assinou contrato com o clube pernambucano até o fim da temporada. O acordo ainda prevê possibilidade de renovação caso o Sport consiga o acesso para a Série A, além de gatilhos relacionados ao número de partidas e ao desempenho do atleta. Formado no Palmeiras, Patrick também passou por Botafogo, Criciúma, Estoril, de Portugal, e Remo. Antes de chegar ao Sport, ele disputou 14 partidas pelo Remo em 2026, com 2 gols e 4 assistências. Agora o volante chega para reforçar o meio-campo do Leão na reta decisiva da Série B e terá concorrência com nomes como Zé Gabriel, William Oliveira, Murilo, Biel e Pedro Martins.
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0: O aplicativo Pardal, ferramenta da Justiça Eleitoral para denúncias, registrou mais de 3,4 mil irregularidades nas eleições de 2026. O número de registros saltou de 1.103 para 3.468 entre a última quarta-feira e a manhã de segunda-feira. As denúncias abrangem diversos tipos de infrações eleitorais e a plataforma se mostra um canal ativo para a fiscalização da campanha. A Justiça Eleitoral segue monitorando os casos reportados.
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0: Obrigado.
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1: Daqui a pouquinho tem mais sucessos.
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4: O Santos empatou em 1-1 com o Mirassol, na Vila Belmiro, pela 24ª rodada do Campeonato Brasileiro. O Mirassol saiu na frente com Eduardo, ainda no primeiro tempo, mas o Santos reagiu na etapa final e chegou ao empate com o Barreal. O Peixe teve maior volume de jogo e criou várias oportunidades, mas não conseguiu transformar a superioridade em vitória. Com o resultado, o Santos chegou ao quarto jogo consecutivo sem perder, mas permaneceu na 14ª colocação, com 26 pontos, ainda próximo da zona de rebaixamento. O Mirassol, que ficou com um jogador a menos após a expulsão de Alisson, conseguiu segurar o empate fora de casa. O Santos agora volta as atenções para o duelo contra o Palmeiras, pela Copa do Brasil, antes do clássico com o Corinthians pelo Brasileirão.
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6: Olá, voltamos com mais um bloco de informações no Info News desta terça-feira. A justiça anulou a regra que reconhecia a harmonização orofacial como especialidade da odontologia e permitia a realização de diferentes procedimentos estéticos por dentistas. A decisão do Tribunal Regional Federal da Primeira Região derruba uma resolução do Conselho Federal de Odontologia que estava em vigor desde 2019. A norma autorizava procedimentos como aplicação de toxina botulínica, preenchimentos faciais, estímulo à produção de colágeno e uso de laser. O tribunal entendeu que o conselho profissional não poderia ampliar por resolução própria as atividades estabelecidas pela legislação federal. A decisão ocorreu após recurso apresentado pelo Conselho Federal de Medicina e pela Sociedade Brasileira de Dermatologia. A resolução perde a validade a partir da posição do acordão, mas o processo ainda poderá passar por novos recursos. O Conselho Federal de Odontologia informou que vai contestar a decisão e defende que a harmonização orofacial pertence à área de atuação dos dentistas. A entidade afirma que, por enquanto, não há mudanças nas atribuições desses profissionais e utilizará as medidas judiciais disponíveis. Daqui a pouco, mais informações aqui no Info News. Fique ligado!
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9: Já estamos de volta com o Sertanejo Classe A, o seu programa sertanejo de todos os dias.

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1: Forte abraço do amigo Elbert Andrade. Obrigado você pela companhia, pela audiência. Voltaremos na próxima edição. Valeu, gente. Um abraço e até lá.
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6: Olá, voltamos e o Info News está no ar, deixando você muito bem informado nesta terça-feira. Essa é a notícia de agora. A Política Nacional Aldir Blanc entra em uma nova etapa de prestação de contas dos recursos destinados à cultura em 2026. Governos estaduais e prefeituras terão que comprovar a aplicação de pelo menos 60% dos valores recebidos para garantir o acesso à próxima parcela. Para os estados, a verificação será realizada no dia 30 de setembro, prazo que também vale para o Distrito Federal. No caso dos municípios, a análise está prevista para 14 de dezembro, conforme o calendário definido pelo Comitê Gestor da Política. O Ministério da Cultura disponibiliza um painel de dados para acompanhar a execução financeira e verificar quanto dos recursos já foi aplicado. A ferramenta reúne informações atualizadas e pode auxiliar os gestores no cumprimento das exigências previstas para este ano. A orientação é que os responsáveis acompanhem os valores e adotem as providências necessárias antes das respectivas datas de verificação. Quem não comprovar a execução mínima de 60% dos recursos não atenderá o requisito obrigatório para receber a próxima parcela da Política Nacional. Aldir Blanc. Daqui a pouco mais informações aqui no Info News. Fique ligado.
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8: Olá, chegando para você o nosso Esporte Agora de hoje com a minha apresentação, locutora Patrícia. E o Cruzeiro conseguiu uma importante vitória de virada por 2-1 diante do Flamengo no Mineirão pelo Campeonato Brasileiro e se recuperou depois de ter sido eliminado da Conmebol Libertadores para o mesmo rival na última semana. O gol salvador da Raposa foi marcado por Matheus Pereira, chamado por Arthur Jorge na coletiva de imprensa após a partida de melhor jogador do Campeonato Brasileiro.
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9: 7:16.
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12: Previsão do tempo para terça-feira, 25 de agosto de 2026. Região Sudeste, Vitória no Espírito Santo tem céu nublado a encoberto nesta terça-feira. Os termômetros registram mínima de 21 e máxima de 28 graus. Umidade relativa do ar vai de 95% a 50%. A cidade de Barretos, em São Paulo, tem previsão de céu encoberto no dia do aniversário. Temperatura mínima 16 e máxima 35 graus. Umidade relativa do ar é de 80% a 20%.
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1: Muito bem-vindo, pessoal! Está chegando no seu rádio o Sertanejo Clássico. Mais um programa para você curtir e relembrar as clássicas do sertanejo. Aumente o volume e vem comigo!
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1: E sequência top foi essa, hein, papai? Já, já tem mais. Segura aí.
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5: Olá, chegando para você o nosso Esporte Agora de hoje com a minha apresentação, locutora Patrícia. E o Cruzeiro conseguiu uma importante vitória de virada por 2-1 diante do Flamengo no Mineirão pelo Campeonato Brasileiro e se recuperou depois de ter sido eliminado da Conmebol Libertadores para o mesmo rival na última semana. O gol salvador da Raposa foi marcado por Matheus Pereira, chamado por Arthur Jorge na coletiva de imprensa após a partida de melhor jogador do Campeonato Brasileiro.
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9: Olá, voltamos e o Info News está no ar, deixando você muito bem informado nesta terça-feira. Essa é a notícia de agora. A Política Nacional Aldir Blanc entra em uma nova etapa de prestação de contas dos recursos destinados à cultura em 2026. Governos estaduais e prefeituras terão que comprovar a aplicação de pelo menos 60% dos valores recebidos para garantir o acesso à próxima parcela. Para os estados, a verificação será realizada no dia 30 de setembro, prazo que também vale para o Distrito Federal. No caso dos municípios, a análise está prevista para 14 de dezembro, conforme o calendário definido pelo Comitê Gestor da Política. O Ministério da Cultura disponibiliza um painel de dados para acompanhar a execução financeira e verificar quanto dos recursos já foi aplicado. A ferramenta reúne informações atualizadas e pode auxiliar os gestores no cumprimento das exigências previstas para este ano. A orientação é que os responsáveis acompanhem os valores e adotem as providências necessárias antes das respectivas datas de verificação. Quem não comprovar a execução mínima de 60% dos recursos não atenderá o requisito obrigatório para receber a próxima parcela da Política Nacional. Aldir Blanc. Daqui a pouco mais informações aqui no Info News. Fique ligado.
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1: Opa, voltamos. Sertanejo Classic está de volta com as clássicas para você.
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0: Você vai ficar, né?
1: Eu vou ficar.
0: Vou ficar.
2: Cheguei!
0: Obrigado, gente!
1: Salva de palmas, Leonardo, por favor!
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1: Essas são as últimas de hoje do Sertanejo Classic. Fica triste não, a gente volta na próxima edição com mais clássicas pra você. Fui, beijos e até lá!
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4: Olá, voltamos e o último bloco do nosso Info News desta terça-feira está no ar e essa é a notícia de agora. Empresas que quiserem optar pelo Simples Nacional para o ano de 2027 deverão fazer a solicitação mais cedo. Em vez de janeiro, o pedido terá de ser apresentado entre os dias 1º e 30 de setembro deste ano. A mudança estará relacionada à reforma tributária e à chegada do IBS e do CBS ao Simples Nacional no próximo ano. A escolha feita em setembro definirá o regime tributário da empresa a partir de 1º de janeiro de 2027. Para empresas que já fazem parte do Simples Nacional, a permanência continuará sendo automática. Mesmo assim, os empresários deverão verificar em setembro se existem débitos ou outras pendências que possam provocar a exclusão do regime em 2027. Caso o pedido seja negado por alguma pendência ou dívida, haverá prazo de 30 dias para regularizar a situação. Já para os microempreendedores individuais, nada muda. A antecipação para setembro não se aplica ao MEI. Encerramos mais uma edição do Info News. Edição dessa terça-feira. Eu sou o Silva Júnior e volto amanhã quarta com mais notícias para você. Grande abraço, ótima semana e até amanhã.
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6: E o Fluminense superou vaias ouvidas no intervalo, virou no Maracanã e venceu o Remo por 2-1 pela 24ª rodada do Brasileirão. O que igualou o marcador para o Fluminense na segunda etapa. O camisa 7 balançou as redes pela terceira vez com a camisa tricolor. O gol vitorioso foi marcado por Serna, que veio do banco e decidiu. O Fluminense segue invicto com o técnico interino Marcão, que assumiu após a saída de Luiz Ubeldia. Foram duas vitórias e um empate com o membro fixo da comissão. Missão técnica.
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7: 8:09.
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10: Previsão do tempo para terça-feira, 25 de agosto de 2026. Região Sudeste, Vitória no Espírito Santo tem céu nublado a encoberto nesta terça-feira. Os termômetros registram mínima de 21 e máxima de 28 graus. Umidade relativa do ar vai de 95% a 50%. A cidade de Barretos, em São Paulo, tem previsão de céu encoberto no dia do aniversário. Temperatura mínima 16 e máxima 35 graus. Umidade relativa do ar é de 80% a 20%.

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4: Johnny Crazy por aqui na sua melhor companhia. Hit Sertanejo também, cowboys e cowboys de plantão. Tamo junto.
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1: Esse foi realmente pra tirar o pica-pau do ninho, porque eu vou te contar que bloco incrível. Ah, não tem melhor. Hit sertanejo, o seu melhor programa aqui na sua primeiríssima. Muito obrigado pelo seu carinho, pela sua audiência, pelo WhatsApp, pela comunicação. Tamo junto e daqui a pouquinho, Johnny voltando mais com um bloco arrasador. Promessa é promessa e é dívida e eu vou cumprir. Já volto.
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8: Olá, voltamos com mais um bloco de informações no Info News desta terça-feira. A justiça anulou a regra que reconhecia a harmonização orofacial como especialidade da odontologia e permitia a realização de diferentes procedimentos estéticos por dentistas. A decisão do Tribunal Regional Federal da Primeira Região derruba uma resolução do Conselho Federal de Odontologia que estava em vigor desde 2019. A norma autorizava procedimentos como aplicação de toxina botulínica, preenchimentos faciais, estímulo à produção de colágeno e uso de laser. O tribunal entendeu que o conselho profissional não poderia ampliar por resolução própria as atividades estabelecidas pela legislação federal. A decisão ocorreu após recurso apresentado pelo Conselho Federal de Medicina e pela Sociedade Brasileira de Dermatologia. A resolução perde a validade a partir da posição do acordão, mas o processo ainda poderá passar por novos recursos. O Conselho Federal de Odontologia informou que vai contestar a decisão e defende que a harmonização orofacial pertence à área de atuação dos dentistas. A entidade afirma que, por enquanto, não há mudanças nas atribuições desses profissionais e utilizará as medidas judiciais disponíveis. Daqui a pouco mais informações aqui no Info News. Fique ligado.
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2: Na abordagem para vender ao cliente dentro de uma loja, o vendedor pode se utilizar da percepção em três situações. A primeira é a sinestésica, quando o cliente usa o tato para conhecer em produtos, para ele decidir a compra. Muitos gostam de tocar ou pegar o produto para sentir o seu peso, a sua consistência e outras informações. A segunda situação é auditiva, quando o cliente fica atento a tudo que o vendedor fala. Assim, o vendedor tem que ter uma voz agradável, não falar alto, não responder com frases curtas e grossas. O vendedor deverá dar todas as informações possíveis ao cliente sobre o produto e condições de pagamento. A terceira situação é o visual, quando o cliente adquire o produto sempre no olhar e levando em consideração a beleza, a cor, o modelo, o tamanho que envolve esse produto e com a ajuda do vendedor, ele acaba comprando o produto. Por meio de uma pesquisa da Confederação Nacional dos Dirigentes Lojistas, CNDL, afirmou que 70% dos consumidores compram pelo visual. Olhar, a beleza, cor, tamanho, forma. 20% pelo auditivo, pelo que o vendedor transmite pela fala. E 10% pelo sinestésico, onde o cliente toca o produto.
10: Espaço Profissional e Empresarial é uma idealização da Câmara de Dirigentes Lojistas de Sorocaba, CDL, e Rádio Comércio Sorocaba.
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11: De volta por aqui para falar do Palmeiras, que renovou o contrato do capitão Gustavo Gomes até dezembro de 2030. No clube desde 2018, o paraguaio é o maior campeão da história alviverde, com 13 títulos, além de ser o zagueiro mais artilheiro do time, com 48 gols em 419 partidas. O novo vínculo garante por mais 6 temporadas a permanência do líder do elenco, que também detém o recorde de marcar em 9 edições seguidas da Libertadores, ampliando ainda mais seu legado vitorioso. Eu sou Kleber Salles e volto daqui a pouco trazendo mais destaques esportivos para você nesta terça, hein? Continue ligado.
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5: 8 horas e 31 minutos.
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0: legal estar contigo com o Hit Sertanejo, a sua melhor playlist do modão, rústico, bruto, sistemático, as relíquias, sertanejo universitário, as novidades, tudo em um só lugar. Tem mais, hein? Vem com a gente, aumenta o volume.
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0: Obrigado.
1: Obrigado, gente.
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3: Daqui a pouquinho o Johnny voltando com muito mais. Dá um break aí, uma faturada. Já voltamos.
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6: Olá, voltamos! E o último bloco do nosso Info News desta terça-feira está no ar e essa é a notícia de agora. Empresas que quiserem optar pelo Simples Nacional para o ano de 2027 deverão fazer a solicitação mais cedo. Em vez de janeiro, o pedido terá de ser apresentado entre os dias 1º e 30 de setembro deste ano. A mudança estará relacionada à reforma tributária e à chegada do IBS e do CBS ao Simples Nacional no próximo ano. A escolha feita em setembro definirá o regime tributário da empresa a partir de 1º de janeiro de 2027. Para empresas que já fazem parte do Simples Nacional, a permanência continuará sendo automática. Mesmo assim, os empresários deverão verificar em setembro se existem débitos ou outras pendências que possam provocar a exclusão do regime em 2027. Caso o pedido seja negado por alguma pendência ou dívida, haverá prazo de 30 dias para regularizar a situação. Já para os microempreendedores individuais, nada muda. A antecipação para setembro não se aplica ao MEI. Encerramos mais uma edição do Info News, edição dessa terça-feira. Eu sou o Silva Júnior e volto amanhã quarta com mais notícias para você. Grande abraço, ótima semana e até amanhã.
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8: A intenção de consumo das famílias caiu 0,6% em agosto, na comparação com o mês anterior, segundo a Confederação Nacional do Comércio de Bens, Serviços e Turismo. Com a queda, o indicador chegou a 104,9 pontos, o menor nível desde março. Apesar do recuo mensal, o resultado ainda está 2,3% acima do registrado em agosto do ano passado. A maior cautela das famílias está relacionada principalmente às expectativas para o mercado de trabalho. A perspectiva profissional recuou 1,9% no mês, enquanto o indicador de emprego atual avançou 0,1%. A disposição para consumir também perdeu força. O nível de consumo atual caiu 0,5%, enquanto a perspectiva de consumo recuou 0,2%. Na comparação anual, as famílias com renda de até 10 salários mínimos tiveram um maior avanço na intenção de consumo, de 2,5%. Entre aquelas com renda acima de 10 salários mínimos, o crescimento foi de 1,6%. Segundo a pesquisa, os dados de agosto mostram que a preocupação com a estabilidade do emprego passou a pesar mais nas decisões de consumo das famílias.
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9: 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No último sábado, dia 22, a bola do gol de mão do craque argentino Diego Armando Maradona na Copa de 1986, em jogo válido pelas quartas de final, foi leiloada por 3,35 milhões de dólares. Essa bola inicialmente pertencia ao juiz da partida, Ali Bin Nasser. que a vendeu em 2022 por 2,27 milhões de dólares. A casa de leilões Heritage Actions tinha expectativa de vender o item por pelo menos 10 milhões.

0: E aí, tá na sintonia? Tá plugado, conectado, mandando seu zap zap e participando? Vamos com mais? Tem mais hit sertanejo. Esse bloco tá diferenciado, tá top, hein? Aumenta o volume aí e segue a gente. Tamo junto, hit sertanejo.
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0: Obrigado.
1: Nesse DVD e CD está saindo uma canção também, uma homenagem que nós estamos fazendo ao nosso querido José Mendes, um gaúcho, aquele do Para Pedro, Para Pedro e muitos outros sucessos. Isso. E nós vamos oferecer esta canção, sem dúvida, para vocês, para ele.
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3: Finalizamos a sua terça, o seu Hit Sertanejo, para voltar amanhã quartita, aguardando a sua top companhia. Até lá, tchau, tchau.
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7: E o Hernán Crespo vem fazendo um bom trabalho no Atlas do México. Em 5 jogos pelo campeonato local, o argentino soma 4 vitórias e apenas 1 derrota. Enquanto isso, o São Paulo, agora comandado por Dorival Júnior, vive momento complicado. Perdeu para a lanterna Chapecoense, chegou a 10 partidas sem vencer no Brasileirão e ocupa a 13ª posição com apenas 3 pontos de vantagem para a zona de rebaixamento. É, não tá fácil aí a vida do São Paulo no Campeonato Brasileiro desse ano, hein? Tá difícil, viu? Os dias de glória aí do tricolor paulista estão longe, né? Eu sou Kleber Salles e daqui a pouco tem mais Radar Esportivo aqui na nossa programação. Continue ligado.
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8: Olá, voltamos com mais um bloco de informações no Info News desta terça-feira. A justiça anulou a regra que reconhecia a harmonização orofacial como especialidade da odontologia e permitia a realização de diferentes procedimentos estéticos por dentistas. A decisão do Tribunal Regional Federal da Primeira Região derruba uma resolução do Conselho Federal de Odontologia que estava em vigor desde 2019. A norma autorizava procedimentos como aplicação de toxina botulínica, preenchimentos faciais, estímulo à produção de colágeno e uso de laser. O tribunal entendeu que o conselho profissional não poderia ampliar por resolução própria as atividades estabelecidas pela legislação federal. A decisão ocorreu após recurso apresentado pelo Conselho Federal de Medicina e pela Sociedade Brasileira de Dermatologia. A resolução perde a validade a partir da posição do acordão, mas o processo ainda poderá passar por novos recursos. O Conselho Federal de Odontologia informou que vai contestar a decisão e defende que a harmonização orofacial pertence à área de atuação dos dentistas. A entidade afirma que, por enquanto, não há mudanças nas atribuições desses profissionais e utilizará as medidas judiciais disponíveis. Daqui a pouco, mais informações aqui no Info News. Fique ligado!
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10: 9:15.
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7: Olá, uma ótima terça-feira para você. Hoje, 25 de agosto de 2026, está entrando no ar mais uma edição do nosso Café com Notícias. Eu sou Kleber Salles e a partir de agora você vai ficar muito bem informado com a nossa equipe de rádio jornalismo, trazendo as informações do Brasil e do mundo. Os destaques você fica sabendo agora no nosso informativo Café com Notícias. Vamos então para o primeiro bloco do nosso giro de reportagens desta terça.
0: O colesterol, gordura importante para a estrutura celular, desde que esteja em níveis adequados, é uma preocupação que merece a atenção das mulheres grávidas. A substância muitas vezes aumenta no corpo durante a gestação, como parte das adaptações fisiológicas necessárias para garantir o desenvolvimento do bebê. Mas em excesso, esse aumento pode trazer riscos, como explica a endocrinologista da Fiocruz, Lisanca Marinheiro.
10: O que nós temos que ter atenção é quando esses valores estão muito altos, principalmente os triglicerídeos, ou quando a gestante já tinha colesterol alto antes da gravidez, por exemplo, nas diabéticas, hipertensas e obesas, ou que tiveram histórico familiar de colesterol muito elevado. Nessas situações é importante o acompanhamento médico, porque essas alterações, principalmente dos lipídios, das gorduras, podem estar associadas a complicações como diabetes gestacional e pré-eclâmpsia.
0: A especialista explica ainda que na maioria das gestantes não é necessário tratar esse aumento do colesterol com medicamentos. Ela dá dicas para manter os níveis adequados da substância no organismo, como alimentação balanceada e prática esportiva.
10: Atividade física e alimentação equilibrada são fundamentais durante a gravidez, inclusive para a saúde cardiovascular e metabólica dessa mulher. A orientação é sempre privilegiar alimentos naturais e, quando não existe contraindicação obstétrica, a atividade física é muito bem-vinda. Gravidez saudável não significa ficar parada. O movimento também faz parte do pré-natal.
0: Entre os alimentos que contribuem para o aumento do colesterol e devem ser evitados estão as gorduras saturadas, os ultraprocessados, as bebidas açucaradas e os carboidratos refinados. A alimentação deve ser equilibrada, porém, sem dietas muito restritivas. Da Rádio Nacional no Rio de Janeiro, Carolina Pessoa.
12: O ensino de arte na educação básica passa a contar com novas diretrizes. Assim, escolas públicas e privadas terão que garantir que os estudantes do ensino fundamental e do ensino médio tenham aulas de artes visuais, dança, música e teatro, com professores com formação específica em cada uma dessas áreas. Até então, essas quatro linguagens eram, em geral, ministradas juntas dentro de uma única disciplina. A resolução assinada pelos Ministérios da Educação e da Cultura complementa a Base Nacional Comum Curricular. As escolas têm até o fim de 2036 para implementar as mudanças. Além disso, as instituições de ensino deverão avaliar as condições físicas e pedagógicas para ofertar os componentes, elaborar planos com metas progressivas para melhorar espaços, materiais e recursos, integrar o espaço escolar com equipamentos culturais e artísticos locais e fomentar parcerias com a comunidade para enriquecer a educação. O texto destaca que na educação básica, cada criança, jovem ou adulto, aprende de um jeito único e essa singularidade deve ser respeitada. A medida foi apresentada pelo Ministério da Educação como um avanço na organização do ensino de artes no país e como parte do processo de ampliação da formação integral de crianças, adolescentes e jovens. A professora Cássia Lírio avalia a medida como um avanço pedagógico.
13: Legitima, aproxima, põe em debate. E como todo avanço nessa questão, importante acompanhar como é que essas políticas vão se estabelecer nos espaços de ensino, né? É preciso, né, garantir que esse direito aconteça de fato, né, nas escolas que passam por tantas dificuldades em tantos níveis assim.
12: De acordo com a Unesco,
13: que esse direito aconteça de fato, né, nas escolas que passam por tantas dificuldades em tantos níveis.

0: janeiro, comemorou as novas diretrizes. De acordo com o CEP, essa é uma vitória para os professores, que há anos lutam pelo reconhecimento da disciplina nas grades curriculares do ensino fundamental e médio. Da Rádio Nacional, no Rio de Janeiro, Solimar Luz.
1: A segunda-feira começou gelada em diversas cidades da região sul. Em Santa Catarina, houve registro de 9 graus negativos em Bom Jardim da Serra e de 6 graus abaixo de zero em São Joaquim. Municípios como General Carneiro, no Paraná, e Soledade, no Rio Grande do Sul, também tiveram temperaturas negativas. Nesta terça-feira, a atuação de uma massa de ar polar sobre o sul mantém o frio intenso e a geada generalizada em diversas áreas da região. A meteorologista do INMET, Maíssa Carvalho, dá mais detalhes sobre a previsão.
2: O que a gente tem essa ocorrência, né, de mínimas que podem variar ali entre 2 e 6 até pelo menos o dia 26. Então, com a chegada de um novo sistema, a gente vê as pancadas de chuva retornando à região e as mínimas ficando ali entre os 13 e as máximas de 25.
1: Já no centro do país, a previsão para os próximos dias é de calor intenso e baixa umidade. O tempo seco atinge principalmente partes do centro-oeste, norte, nordeste e sudeste, como explica Maíssa.
2: Temperaturas, elas podem variar ali entre mínimas de até 18, 15 graus e máximos que podem superar até os 38, podendo chegar a 40 pontualmente em áreas do Mato Grosso, Goiás. Mas a gente tem uma pequena possibilidade de chuva para essa região durante a semana. Não é uma chuva intensa, ela é de acumulados baixos, mas a gente tem essa possibilidade, principalmente ali entre hoje e a quarta-feira.
1: Até esta terça-feira, a umidade relativa do ar pode variar entre 20% e 12% em 11 estados e no Distrito Federal. Há risco de incêndios florestais e de danos à saúde, como ressecamento da pele e desconforto nos olhos, na boca e no nariz. Da Rádio Nacional em Brasília, Renato Ribeiro. Os aposentados e pensionistas do INSS sem biometria facial podem voltar a contratar empréstimos consignados. O INSS tinha determinado a exigência do registro biométrico em agosto do ano passado para combater fraudes bilionárias. Mas para não travar quem não tinha um cadastro nas bases oficiais, como Carteira Nacional de Habilitação ou Justiça Eleitoral, novas regras começaram a valer na semana passada. Agora a liberação é feita direto pelo aplicativo Meu INSS, com o uso dos dados bancários e a assinatura de um termo de autorização pelo segurado. Vale lembrar, a contratação não é permitida por telefone ou gravação de voz. O banco terá 20 dias para confirmar a transferência e até 7 dias úteis para informar os dados do depósito. Sem a confirmação no prazo, a operação é cancelada. O desconto no benefício só acontece depois que a documentação for enviada ao INSS. É bom ressaltar que a biometria facial, porém, não deixou de ser utilizada e nem pode ser uma alternativa para quem já tem a imagem nas bases do governo. Com informações da Agência Brasil, da Rádio Nacional em Brasília, Renato Ribeiro.
3: Fique ligado, depois do intervalo, mais informações, mais notícias para você aqui no nosso Café com Notícias. A gente volta já já.
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3: E já estamos de volta com o segundo bloco do Café com Notícias desta manhã de terça-feira. Aqui você fica sempre muitíssimo bem informado.
4: A Receita Federal liberou nesta segunda-feira a consulta ao quarto e último lote de restituição do Imposto de Renda 2026. Cerca de 520 mil contribuintes vão receber um total de mais de 1 bilhão e 200 milhões de reais. O pagamento cai na conta na próxima segunda-feira, dia 31 de agosto. O lote contempla também restituições residuais de anos anteriores. No total, 700 milhões de reais são destinados a 140 mil contribuintes com prioridade legal, como idosos, pessoas com deficiência e professores. Outras 340 mil restituições vão para quem usou a declaração pré-preenchida ou optou por receber via Pix. Já 43 mil devoluções são para contribuintes sem prioridade. A consulta pode ser feita no site gov.br/receita-federal. Na página, basta clicar em Meu Imposto de Renda e em seguida em Consultar a Restituição. Se houver pendências na declaração, o contribuinte pode enviar uma retificadora para corrigir as informações. O serviço também está disponível no aplicativo da Receita para celulares e tablets. Da Rádio Nacional em Brasília, Renato Ribeiro.
5: O Dia do Artista, comemorado em 24 de agosto, chama atenção para a importância daqueles que transformam criatividade e talento em trabalho. Marcele Catarini, desde os 3 anos, é bailarina e hoje é professora de dança. Ela comenta como se profissionalizar na área.
6: Trabalhar com a arte tem suas dificuldades, porém ser artista é mais uma necessidade íntima, inevitável de expressão do que algo como trabalho. Mas claro, somos artistas profissionais que persistem no meio de muita desvalorização e descaso ainda, mas sabemos que um dia melhorará.
5: A dedicação e a formação são importantes para quem deseja seguir carreira artística, mostrando que o desenvolvimento de habilidades e busca por conhecimento são fundamentais para conquistar espaço no mercado. Alcivan Moraes, do município de Garapé-Miri, é pintor e desenhista há 19 anos e fala sobre as oportunidades de trabalhar com a arte.
7: A partir dos 13 eu comecei a me interessar muito pela pintura. Por conta própria mesmo, eu pintava em tecidos, comprava algumas tintas de tecido que não era tinta adequada, mas era só mesmo para seguir a paixão, o amor à arte. Daí então, fui fazendo alguns trabalhos, tudo começou na escola, sendo fundamental, trabalhos que eu fazia muito para os colegas de ciências, inclusive alguns concursos também que a escola participava, intermunicipal a respeito de desenho artístico e outros tipos de concursos, e eles me colocavam.
5: O mercado de trabalho artístico oferece diversas possibilidades, mas viver da própria produção exige planejamento, persistência e criatividade. Além dos artistas que criam e apresentam suas obras, a produção cultural também envolve professores, críticos, diretores e outros profissionais que contribuem para fortalecer a arte na sociedade. Para quem sonha em viver de criatividade, o caminho envolve experiência, dedicação e busca constante por novas oportunidades.
8: João Paulo Seabra, da Rádio Cultura FM de Belém, para a Rádio Nacional em Brasília.
9: O presidente do Tribunal Regional Eleitoral de São Paulo, José Antônio Encinas Manfré, negou recurso e manteve a inelegibilidade de Pablo Marçal do PRTB. Foi um recurso especial eleitoral apresentado por Marçal contra a decisão que o tornou inelegível até 2032 por uso indevido dos meios de comunicação. Ele ofereceu gravações de vídeos em troca de doações em dinheiro nas eleições municipais de 2024. Ao negar o recurso especial, a Justiça Eleitoral entendeu que havia uma verdadeira estrutura empresarial. Lembrando que Marçal reconheceu que dobrou o tamanho de suas redes sociais, fazendo uso do sistema de cortes associado à sua hashtag mediante remuneração, é o que diz a decisão. Naquela eleição, ainda em 2024, Marçal concorreu à Prefeitura de São Paulo e terminou em terceiro lugar. Foi mantida também a multa no valor de R$420 mil. Vale lembrar que na semana passada ele foi proibido pelo Tribunal Superior Eleitoral de fazer campanha, de participar de debates e de usar o fundo eleitoral justamente por causa dessa inelegibilidade. Entramos em contato com a defesa do candidato, que ainda não se pronunciou sobre o assunto. Da Rádio Nacional em Brasília, Priscila Mazenotti. O Supremo Tribunal Federal começa a debater nesta segunda-feira o futuro da lei antifacção. Serão 2 dias de audiências públicas para ouvir 48 autoridades, especialistas e organizações. Essas audiências foram convocadas pelo ministro Alexandre de Moraes, relator de 4 ações sobre o assunto que tramitam no STF. Entre outros pontos, a lei antifacção, sancionada em março, define como facção criminosa qualquer grupo ou organização com mais de 3 pessoas que use de violência, de ameaça ou de coação para controlar territórios ou para intimidar pessoas. É o domínio social estruturado. Ela também prevê o aumento de pena para líderes de facções criminosas, com prisão de 20 a 40 anos, amplia as formas de bloqueio e apreensão de bens usados pelo crime organizado e institui o Banco Nacional de Dados de Organizações Criminosas. Depois da sanção, 4 associações de prefeitos, de advogados e de membros do Ministério Público questionaram o STF. Argumentam que alguns dispositivos da lei violam garantias fundamentais. Por exemplo, a prisão preventiva automática, só de ficar comprovado que a pessoa integra uma facção, ou a possibilidade de perda antecipada de bens sem condenação, além do monitoramento das comunicações entre presos e advogados. As audiências no Supremo começam nesta segunda-feira, às 14h. Da Rádio Nacional em Brasília, Priscila Mazenotti. O ministro Flávio Dino, do Supremo Tribunal Federal, anulou as emendas indicadas por dirigentes partidários e as indicadas por ex-parlamentares. Decisão que vale para os presidentes de partidos que não sejam parlamentares e também para quem exerce mandato, mas atualmente não está em cargo eletivo. O entendimento do ministro é o de que essas indicações não podem ser usadas como fundamento para a execução de despesas públicas. Ainda em julho, o ministro já tinha notificado os 21 partidos para que dessem explicações sobre a gestão das emendas. Na época, classificou a prática como terceirização de emendas. Isso porque eram presidentes de partidos de fora da Câmara ou do Senado que poderiam estar indicando a utilização dos recursos. Em resposta, os dirigentes disseram ou que não havia essa indicação ou que tratava-se apenas de uma recomendação. Agora, o ministro Dino entendeu que essas pessoas sem mandato não têm essa competência para indicar, distribuir ou alocar emendas. E mais, que as indicações feitas não devem ser consideradas no processo orçamentário, inclusive com a invalidação dos documentos, dos ofícios, das planilhas e das tabelas apresentados por eles, e que em caso de descumprimento vai ter responsabilidade disciplinar. As áreas técnicas da Câmara e do Senado ainda serão notificadas dessa decisão. Da Rádio Nacional em Brasília, Priscila Mazenotti.
10: O governo do estado do Rio de Janeiro lançou uma ferramenta que classifica riscos de calor extremo à saúde. O índice multidimensional de excesso de calor combina informações de saúde, clima, ambiente e infraestrutura para classificar o nível de risco à população. A ideia é que o marcador ajude a orientar medidas de prevenção nos 92 municípios fluminenses. Entre elas está a emissão de alertas com antecedência de 5 dias do efeito climático extremo, permitindo o melhor preparo das unidades de saúde. O índice avalia as seguintes características das cidades: exposição prévia a eventos de calor, fatores relacionados à faixa etária da população, ocorrência de morbidades respiratórias, cardiovasculares e renais, disponibilidade de leitos e serviços do SUS, condições socioeconômicas, infraestrutura e área verde. O plano de contingência para enfrentamento do excesso de calor estabelece 5 níveis, de 0 a 5, que sinalizam as temperaturas, indo de classificação baixa a severa ou extrema por mais de 5 dias. Da Rádio Nacional no Rio de Janeiro, Priscila Terezo.
3: Continue ligado, depois do intervalo estaremos de volta com mais informações no seu rádio, aqui no Café com Notícias.
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A intenção de consumo das famílias caiu 0,6% em agosto, na comparação com o mês anterior, segundo a Confederação Nacional do Comércio de Bens, Serviços e Turismo. Com a queda, o indicador chegou a 104,9 pontos, o menor nível desde março. Apesar do recuo mensal, o resultado ainda está 2,3% acima do registrado em agosto do ano passado. A maior cautela das famílias está relacionada principalmente às expectativas para o mercado de trabalho. A perspectiva profissional recuou 1,9% no mês, enquanto o indicador de emprego atual avançou 0,1%. A disposição para consumir também perdeu força. O nível de consumo atual caiu 0,5%, enquanto a perspectiva de consumo recuou 0,2%. Na comparação anual, as famílias com renda de até 10 salários mínimos tiveram um maior avanço na intenção de consumo, de 2,5%. Entre aquelas com renda acima de 10 salários mínimos, o crescimento foi de 1,6%. Segundo a pesquisa, os dados de agosto mostram que a preocupação com a estabilidade do emprego passou a pesar mais nas decisões de consumo das famílias.

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2: As informações do Brasil e do mundo você ouve aqui no Café com Notícias desta manhã. Vamos agora para o terceiro bloco de hoje.
3: Professores da educação básica da rede pública que desejam se aperfeiçoar podem concorrer ao mestrado profissional. São 4.143 vagas oferecidas pelo Ministério da Educação em parceria com a CAPES, Coordenação de Aperfeiçoamento de Pessoal de Nível Superior. Todas as oportunidades são presenciais e destinadas a professores que estão em exercício. A maioria é de mestrado em matemática e letras, mas também há vagas para filosofia, biologia, computação e educação tecnológica. No caso dos professores de artes e educação digital, ainda não foi definido o número de vagas. Para participar, os docentes devem acessar o portal de formação Mais Professores e selecionar oportunidades para acessar o edital e consultar os requisitos, etapas de seleção e procedimentos de inscrição em cada instituição. Segundo o Ministério da Educação, em breve haverá oportunidades em Sociologia, Educação Física, História, Educação Inclusiva, Física, Geografia e Ciências Ambientais. Da Rádio Nacional no Rio de Janeiro, Priscila Terezo.
4: O Círio Fluvial 2026, uma das 14 romarias oficiais do Círio de Nazaré, será realizado no próximo dia 10 de outubro no Pará. Para quem pretende participar da procissão pelas águas, a Capitania dos Portos da Amazônia Oriental já disponibilizou as regras especiais de segurança para as embarcações. A Romaria Fluvial conta com cerca de 400 militares da Marinha na segurança e dezenas de embarcações organizadas em passeios religiosos e turísticos no percurso entre o Terminal Hidroviário Turístico do Distrito de Icoaraci e a escadinha do Cais do Porto, no centro de Belém. O formulário de inscrição e a portaria com todas as regras para quem quiser participar do Círio Fluvial estão disponíveis no site da Marinha do Brasil. As inscrições são obrigatórias para as embarcações que participarão do cortejo e serão realizadas gratuitamente entre os dias 14 de setembro e 2 de outubro de 2026, exceto nos fins de semana, sempre no período da tarde, das 13 horas às 15h30. Elas devem ser feitas pelo proprietário da embarcação, pelo comandante ou por representante legal. A portaria da capitania destaca que em nenhuma hipótese a embarcação inscrita poderá ser substituída por outra. Além do formulário devidamente preenchido, é necessário a apresentação, entre outros documentos, dos originais e das cópias autenticadas em cartório ou na própria capitania, do título de inscrição de embarcação, do cartão de tripulação de segurança e da declaração de profissional habilitado, acompanhada de estatuto de estabilidade e da respectiva anotação de responsabilidade técnica, atestando que a embarcação está apta a transporte de passageiros. A documentação deve ser entregue na sede da Capitania dos Portos da Amazônia Oriental, na Rua Gaspar Viana, número 575, no bairro do Reduto, em Belém, e também pode ser enviada por e-mail seguindo as orientações presentes na portaria. Da Rádio Nacional em São Luís, Madison Euler. Esse domingo foi dia de mais um clássico do futebol baiano entre Bahia e Vitória. A partida, válida pela 24ª rodada do Campeonato Brasileiro, foi disputada no Barradão, mas a festa do esporte dentro do estádio se transformou em morte e violência fora dele, deixando um saldo de uma morte e quatro tentativas de homicídio. Alexandre Borges, de 28 anos, apontado como integrante da torcida Bamor, do Bahia, foi morto a facadas na Avenida 29 de Março, horas antes do jogo. Segundo a polícia, ele foi surpreendido por membros de uma torcida adversária enquanto pilotava a moto. Em nota, a Polícia Civil da Bahia informou que 6 homens foram presos em flagrante, suspeitos de envolvimento na morte do torcedor e nas tentativas de homicídios de outras 4 pessoas. Com os detidos, foram encontradas armas brancas, como facas e soqueiras, além de foguetes e artefatos explosivos artesanais. Também foram identificados vestígios de sangue nas roupas de alguns dos suspeitos, que seriam integrantes da torcida uniformizada Os Imbatíveis, considerada a principal torcida organizada do Vitória. Todo o material apreendido, incluindo as roupas, foi encaminhado para a perícia no Departamento de Polícia Técnica. Os seis suspeitos foram autuados por homicídio qualificado, tentativa de homicídio, posse de artefato explosivo, promoção de tumulto e outros crimes previstos no Estatuto do Torcedor. Mesmo com policiamento reforçado nas principais vias de acesso e no entorno do Barradão, vídeos que circulam nas redes sociais registraram agressões e confrontos entre torcidas organizadas, além de atos de vandalismo no transporte público e depredação de lojas e outros estabelecimentos comerciais em bairros como Cajazeiras, Pernambués e Plataforma, e também na estação de metrô Pirajá. Em nota, o Ministério Público informou que acompanha o caso e que está adotando as medidas cabíveis para identificar e responsabilizar os autores dos atos violentos nos termos da lei. Da Rádio Nacional em São Luís, Madison Euler.
0: Mariana e outras 14 cidades mineiras aderiram ao novo acordo de reparação pelo rompimento da barragem da Samarco em 2015. Com a decisão, a cidade histórica onde ocorreu o desastre deve receber cerca de R$2,4 bilhões parcelados até 2043. Em contrapartida, os municípios irão desistir das ações de reparação e indenização que tramitam na Inglaterra. Quatro cidades do Espírito Santo também aderiram ao novo acordo. O novo acordo de reparação foi homologado pela Justiça Federal em 2024 e anulou o acordo anterior que havia criado a Fundação Renova para gerenciar as ações de reparação. A fundação foi extinta e os repasses serão entregues diretamente aos municípios. Das 49 cidades reconhecidas pela Justiça como atingidas pelo rompimento da barragem, 26 aderiram até março de 2025. Mariana e outros municípios não concordaram com os valores previstos e ingressaram com ações no exterior. O prefeito de Mariana, Juliano Duarte, afirmou que mesmo sem aderir ao acordo, as negociações com a Samarco continuaram e com uma nova proposta feita pela empresa, o município conseguirá receber os valores que buscava e praticamente dobrar a reparação que estava prevista. Ainda conforme o prefeito, os recursos serão usados em obras de infraestrutura, construção de moradias, educação, saúde e recuperação ambiental. O acordo proíbe o uso dos recursos para o pagamento de dívidas do município e do funcionalismo. Quatro municípios ainda não aderiram ao acordo: Ouro Preto, Governador Valadares e Resplendor em Minas Gerais e Colatina no Espírito Santo. No total, está previsto o repasse de R$170 bilhões pela Samarco, a Vale e a BHP Billiton ao longo dos próximos 30 anos. O processo ainda segue em andamento e não há previsão de uma decisão final nem os possíveis valores de indenização. Da Rádio Inconfidência de Belo Horizonte, Leandro Siqueira, para a Rádio Nacional de Brasília.
5: Começou nesta segunda-feira a semana de mobilização nacional de coleta de DNA de familiares de pessoas desaparecidas. A iniciativa do Ministério da Justiça, em parceria com as Secretarias de Segurança Pública, busca cruzar os perfis genéticos dos familiares com os de pessoas encontradas vivas e falecidas, cuja identidade é desconhecida nos bancos estaduais, distrital e nacional. O objetivo é aumentar as chances de localização. Segundo o Sistema Nacional de Informações de Segurança Pública, só em 2025, mais de 85 mil pessoas constavam como desaparecidas, enquanto 57 mil foram encontradas. Ao longo desta semana, 334 pontos de coleta de DNA estarão disponíveis nos 26 estados e no Distrito Federal. Os familiares interessados em participar devem apresentar documento de identificação e as informações do boletim de ocorrência do desaparecimento, contendo número, estado de registro e delegacia. A coleta é gratuita e indolor. O material coletado vai ser colocado no banco de dados para comparação com outros perfis genéticos que possam surgir no sistema. Vale ressaltar que o DNA coletado será utilizado apenas para fins de localização, ou seja, após a confirmação da identidade da pessoa desaparecida, haverá a retirada das informações genéticas do banco de dados. O Ministério da Justiça ressalta que, preferencialmente, devem comparecer aos pontos de coleta os familiares de primeiro grau da pessoa desaparecida, tais como pai, mãe, irmãos ou filhos. Com informações da Agência Brasil, sob supervisão de Vitória Elizabeth, da Rádio Nacional, no Rio de Janeiro, João Barbosa.
2: Continue ligado. Depois do intervalo, estaremos de volta com o nosso quarto bloco de hoje, aqui do Café com Notícias. A informação sempre chegando até você.
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2: As principais notícias da sua manhã aqui no Café com Notícias. Vamos iniciando o nosso último giro de reportagens de hoje.
10: O Ceará vai receber a primeira fábrica de curativos feitos a partir de pele de tilápia. E a matéria-prima virá da pesca realizada no interior do estado. A tilápia usada para fabricar esses produtos farmacêuticos de alto valor agregado será fornecida pelos pescadores do açude de Castanhão. Os curativos usam tecnologias de liofilização, que é a desidratação a frio, além da esterilização por radiação gama. O material pode ser armazenado em temperatura ambiente, sem qualquer tipo de refrigeração. Na hora de ser aplicado, o curativo é reidratado com soro fisiológico. Essa facilidade permite o envio para locais de difícil acesso, regiões de conflito ou de desastres humanitários. Metade da produção será para exportação em centros hospitalares nas Américas, Europa e Ásia. A fábrica, no município de Jaguaribara, cerca de 300 quilômetros de Fortaleza, será viabilizada por uma parceria entre o governo estadual e uma empresa privada. O projeto é de mais de 52 milhões de reais pelos próximos 3 anos. A partir do início de 2028, a ideia é processar inicialmente 180 mil peles por mês, até alcançar 400 mil no final do terceiro ano. O faturamento anual estimado é de 58 milhões de reais, até 130 milhões de reais no fim desse período. Da Rádio Nacional em São Luís, Gabriel Correa. Mais de 1.300 pessoas compareceram às urnas neste domingo na cidade de Paulino Neves, no Maranhão, para participar de uma eleição fictícia. A simulação foi realizada pela Justiça Eleitoral e é considerada uma etapa importante para testar os sistemas em condições reais de uso antes da votação oficial. Ao todo, 1.398 voluntários participaram na cidade maranhense, a cerca de 300 quilômetros de São Luís. Isso é quase 10% do eleitorado local. As candidaturas eram fictícias, mas a contribuição com o processo eleitoral foi real. O presidente do TSE, ministro Cássio Nunes Marques, participou da abertura das atividades.
11: Nós estamos agora vivenciando uma eleição simulada com características absolutamente reais. Em locais dentro da cidade, em zonas eleitorais fora da cidade, do meio de areal, região de praia, com um fio de energia carcomido pela maresia. É uma eleição de verdade que acontece hoje. E aqui é o laboratório para prevenção de riscos.
10: As 24 sessões foram distribuídas pelas zonas urbana e rural e a totalização dos votos concluída em apenas 14 minutos. A votação simulada coletou dados em tempo real sobre a transmissão de resultados via satélite e da dinâmica do atendimento. Foram avaliados tempo de digitação, identificação biométrica e um recurso inédito que será implementado no pleito de outubro, a exibição da foto do eleitor no terminal do mesário. Outro teste foi do BioEx, um sistema que integra dados biométricos de outras instituições com a base da Justiça Eleitoral, como explicou Marília Loyola, assessora-chefe de identificação do TSE.
12: Inserimos esses dados para validação nas urnas eletrônicas, a pessoa faz uma validação biométrica e se a validação biométrica for positiva, a gente insere esses dados biométricos no cadastro eleitoral. A gente evita que esse eleitor tenha que ir a um cartório eleitoral para fazer essa coleta, já que a Justiça Eleitoral possui o conjunto biométrico desse eleitor e dessa eleitora.
10: O TSE também testou o processo de capacitação dos 96 mesários que participaram. As eleições simuladas foram criadas em 2004, aqui mesmo no Maranhão. Desde 2022, o projeto ocorre a cada 2 anos em parceria com o TSE para avaliar os desafios logísticos da votação em áreas com estradas de difícil acesso, fornecimento instável de energia e rotas de transporte complexas. Da Rádio Nacional em São Luís, Gabriel Correa.
13: As regras do Acordo sobre o Comércio Eletrônico do Mercosul foram incorporadas pelo Brasil. A promulgação foi feita nesta segunda-feira e o texto publicado no Diário Oficial da União. O acordo foi firmado em 2021 em Montevidéu, no Uruguai, e aprovado pelo Congresso Brasileiro em dezembro de 2025. Com a promulgação, agora as regras começam a valer no Brasil. O objetivo é facilitar as transações online entre os quatro países do bloco: Brasil, Uruguai, Paraguai e Argentina. Nesse sentido, o acordo prevê o uso de assinaturas eletrônicas, desde que não sejam expressamente proibidas pela lei interna dos países. Além disso, estão proibidas taxas alfandegárias, que são cobradas quando um produto cruza a fronteira. A segurança das informações é destacada no texto do acordo. Os países devem adotar ou manter leis, regulamentos e medidas para proteger os dados dos usuários com base nos padrões internacionais. Ainda é possível a troca de informações e experiências nessa área. Além disso, os consumidores devem ser protegidos contra fraudes comerciais e contra comunicações, spams e propagandas enviadas sem autorização. Nesta segunda-feira, foi promulgada também uma emenda ao Protocolo de Montevidéu sobre comércio de serviços do Mercosul, aqui tratando da prestação de serviços bancários e de seguros entre os países. O texto facilita o comércio do setor no bloco, com acesso aos sistemas de pagamento e transparência, mas deixando de fora bancos de fachada e paraísos fiscais. Da Rádio Nacional em Brasília, Gabriel Brum. A empresa petroquímica Braskem aprovou um pedido de recuperação extrajudicial para renegociar dívidas de aproximadamente 11 bilhões de dólares, cerca de 56 bilhões de reais. A informação foi divulgada por meio de comunicado Fato Relevante, publicado nesta segunda-feira no site da companhia. A recuperação extrajudicial é feita diretamente com os credores. A ideia é negociar um plano de pagamento que depois deve ser homologado pela Justiça. A Braskem afirmou que a recuperação extrajudicial não tem relação com obrigações com fornecedores, clientes e outros interessados. Essas continuam valendo normalmente. A medida tem como foco apenas os credores financeiros da empresa, ou seja, para quem ela deve. Em setembro do ano passado, a Petroquímica informou os acionistas que havia contratado assessores para avaliar saídas para a situação econômico-financeira da empresa, segundo ela, impactada pelo ciclo de baixa da indústria. Em junho deste ano, a segunda vara de falências e recuperações judiciais da capital de São Paulo aceitou os pedidos para evitar cobranças por 60 dias para que credores convidados e a empresa pudessem negociar. Lembrando que a Braskem é a empresa responsável pelo desastre ambiental causado pela exploração de minas de sal em Alagoas. Em Maceió, o afundamento do solo causou prejuízo a várias famílias, inutilizando as moradias. Da Rádio Nacional em Brasília, Gabriel Brum. A expectativa do mercado financeiro para o crescimento econômico do país reduziu. A informação está no Boletim Focus desta segunda-feira, divulgado pelo Banco Central. A perspectiva de alta do PIB, Produto Interno Bruto, a soma de tudo que é produzido no país, passou de 1,98% para 1,95%. Isso em meio a impactos da guerra no Irã, com petróleo ainda muito caro, acima de 90 dólares o barril, juros altos e possíveis efeitos do El Niño sobre a agropecuária. Outros índices do boletim permaneceram os mesmos da semana passada. Inflação oficial em 5,02% no fim deste ano, dólar em R$ 5,20 e a taxa básica de juros em 13,75% ao ano. Da Rádio Nacional em Brasília, Gabriel Brum.
14: A Receita Federal libera nesta segunda-feira, às 9 horas da manhã, a consulta ao quarto lote de restituição do Imposto de Renda 2026. Mais de 520 mil contribuintes vão receber o crédito ainda este mês, em um total que supera R$ 1,2 bilhão. O pagamento será feito no dia 31 de agosto. O lote contempla também restituições residuais de anos anteriores. Do total, R$ 700 milhões são destinados a 140 mil contribuintes com prioridade legal, como idosos, pessoas com deficiência e professores. Outras 340 mil restituições vão para quem usou a declaração pré-preenchida ou optou por receber via Pix. Já 43 mil devoluções são para contribuintes sem prioridade. A consulta pode ser feita no site gov.br/receita-federal. Na página, basta clicar em Meu Imposto de Renda e em seguida em Consultar a Restituição. O serviço também está disponível no aplicativo da Receita para celulares e tablets. Se houver pendências na declaração, o contribuinte pode enviar uma declaração retificadora para corrigir as informações. Da Rádio Nacional em Brasília, Renato Ribeiro.
13: Reestatizações e maior participação popular compõem o programa de governo do candidato à presidência da República, Edmilson Costa, do PCB, o Partido Comunista Brasileiro. Ele concorre junto com Cleusa Santos como vice. O programa tem 21 pontos. Edmilson Costa propõe um orçamento popular em que os trabalhadores vão decidir onde o governo aplicará os recursos. O fim do Senado e a possibilidade dos mandatos serem revogados por referendo pelos cidadãos. Ainda seriam criados os conselhos populares, eleitos nos locais de trabalho, moradia e estudo, como instrumentos permanentes de participação popular. O partido pretende implantar a jornada de 30 horas semanais, o fim da escala 6x1 e o aumento do salário mínimo até alcançar o piso do DIEESE, cerca de R$8.000. Outra medida é a revogação das reformas trabalhista e previdenciária, da regra de limites fiscais e da autonomia do Banco Central. Na educação, ensino público e gratuito para todos, das creches à pós-graduação, com a estatização do sistema privado. Além disso, o fim dos vestibulares em universidades federais e ampliação das cotas. Na saúde, o candidato pretende reverter privatizações e revogar contratos com organizações sociais. O programa propõe a expansão da Fiocruz e do Instituto Butantan para outros estados e dos investimentos no Complexo Econômico Industrial da Saúde para a produção de insumos para o SUS. Tarifa zero no transporte público em todo o país e o fim das emendas parlamentares para contribuir no custeio dessa política. O PCB defende ainda a reestatização da Eletrobras e a federalização das empresas de saneamento. Na segurança, Costa propõe a desmilitarização das polícias, com controle social e um Ministério da Segurança Pública. As Forças Armadas teriam a proteção das fronteiras como foco e as bets seriam proibidas. Da Rádio Nacional em Brasília, Gabriel Brum.
2: Termina aqui a edição desta terça-feira do nosso Café com Notícias. Com a apresentação e a produção de Kleber Salles e com a participação da nossa equipe de rádio jornalismo, o Café com Notícias volta amanhã neste mesmo horário. Para você, um grande abraço e até a próxima.
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15: 10 horas em ponto.
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18: Previsão do tempo para terça-feira, 25 de agosto de 2026. Região Sudeste, Vitória no Espírito Santo tem céu nublado a encoberto nesta terça-feira. Os termômetros registram mínima de 21 e máxima de 28 graus. Umidade relativa do ar vai de 95% a 50%. A cidade de Barretos, em São Paulo, tem previsão de céu encoberto no dia do aniversário. Temperatura mínima 16 e máxima 35 graus. Umidade relativa do ar é de 80 a 20%.
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2: Bom dia, bom dia, bom dia. Tudo certo por aí? Tudo tranquilo? Ah, moleque, aqui tá tudo ótimo, hein? Graças a Deus. Tá começando por aqui o nosso... Manhã mais que demais, eu sou Kleber Salles e durante as próximas duas horas eu te faço companhia nesta terça, 25 de agosto de 2026. E a partir de agora, muita música, muita descontração, muita alegria, muita energia, muita coisa boa, tudo de muito bom pra você, né? Na nossa manhã de terça-feira. Você que tá aí meio tristinho, meio cabisbaixo, vamos levantar a cabeça aí, vamos começar mais essa manhã, porque aqui não tem espaço para tristeza não, viu? Só tem coisa boa, só tem espaço para a gente compartilhar coisas boas. E por falar em coisas boas, tem uma reflexão aqui para a gente começar bem o nosso Manhã Mais Que Demais de hoje. Olha só, vivemos cercados pela sensação de que estamos atrasados, né? Sempre existe alguém que parece ter chegado primeiro, conquistado mais, realizado mais cedo. Mas olha, a comparação É uma estrada que nunca leva felicidade. Cada um é cada um, gente. Cada pessoa carrega uma história que ninguém conhece completamente. Cada coração enfrenta batalhas silenciosas. Cada caminho possui suas próprias curvas, seus próprios desafios e seu próprio tempo. Não tenha vergonha do seu ritmo. O rio não compete com a montanha, não. O sol não tenta nascer antes da hora. As flores não disputam qual delas vai abrir primeiro. Cada uma simplesmente cumpre sua missão. Talvez a escolha mais inteligente de hoje seja parar de olhar para o caminho dos outros e dedicar mais atenção à beleza da estrada que pertence somente a você. Pense nisso, hein? Uma ótima terça! Manhã Mais Que Demais começou, hein? Não sofra mais.

Rosalinha, que no Manhã Mais Que Demais. If I Were You. É, fechando aqui, né? Fechando ainda não, né? Tem mais música pra rolar nessa primeira sequência aqui do nosso Manhã Mais Que Demais. Teve Gustavo Lima, Noite, Nick Moon, Falling For You. É, olha, hoje 25 de agosto, gente, é o dia do feirante, dia também do soldado, dia nacional da educação infantil, dia da legalidade. Então as datas comemorativas aí desta terça-feira, hein? Vamos juntos aqui no Manhã Mais Que Demais, trazendo pra você agora Danilo e Davi, Tive Que Bater Palma. Bora curtir mais um sonzão aqui, hein?

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0: Felipe Ferrari e Traia Véia aqui no Manhã Mais Que Demais, da Água Pra Nada. Pois é, fechando a nossa primeira sequência. Agora sim, né? A gente fecha a primeira sequência, daqui a pouco tem mais. Depois do intervalinho, a gente volta, né, com muito mais músicas para você que sintoniza com a gente, sintoniza a gente, né? Para você que curte as melhores músicas aqui no nosso Manhã Mais Que Demais. Sai daí não, que eu volto já já.
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5: A intenção de consumo das famílias caiu 0,6% em agosto, na comparação com o mês anterior, segundo a Confederação Nacional do Comércio de Bens, Serviços e Turismo. Com a queda, o indicador chegou a 104,9 pontos, o menor nível desde março. Apesar do recuo mensal, o resultado ainda está 2,3% acima do registrado em agosto do ano passado. A maior cautela das famílias está relacionada principalmente às expectativas para o mercado de trabalho. A perspectiva profissional recuou 1,9% no mês, enquanto o indicador de emprego atual avançou 0,1%. A disposição para consumir também perdeu força. O nível de consumo atual caiu 0,5%, enquanto a perspectiva de consumo recuou 0,2%. Na comparação anual, as famílias com renda de até 10 salários mínimos tiveram um maior avanço na intenção de consumo, de 2,5%. Entre aquelas com renda acima de 10 salários mínimos, o crescimento foi de 1,6%. Segundo a

Fernando Haddad, candidato ao governo de São Paulo, prometeu que, se eleito, vai garantir o funcionamento ininterrupto das câmeras corporais usadas por policiais militares. Durante um evento de campanha, ele criticou o modelo adotado na gestão de Tarcísio de Freitas, que prevê regras específicas para o acionamento e desligamento dos equipamentos. Haddad defendeu que as câmeras funcionem durante todo o turno dos policiais, como forma de aumentar a transparência e facilitar a apuração de eventuais abusos. O candidato também afirmou que pretende rever a política atual do governo estadual para os equipamentos e destacou que a medida faz parte de uma proposta mais ampla para a segurança pública de São Paulo.

0: 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Segundo a imprensa esportiva europeia, o brasileiro Gabriel Martinelli, que joga no Arsenal, está na mira do saudita Al Hilal. E dizem que o clube pretende oferecer até 55 milhões de euros pelo jogador. Caso os clubes se acertem, a decisão final será do atacante brasileiro: permanecer na Inglaterra ou seguir para o futebol saudita.
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3: Agora as previsões para Áries, Touro e Gêmeos. Signo de Áries.
2: Nascidos entre 21 de março a 20 de abril.
4: A terça-feira do signo de Áries tem tudo para ser um dia reenergizado. O movimento planetário de Mercúrio encontra o Sol num aspecto favorável voltado à saúde, pedindo um carinho a mais com o bem-estar próprio. Essa atenção toda tem chances de trazer melhorias não só na rotina, como também nos estudos. Afinal, se cuidar também é estar pronto para o desafio das provas, né? No amor, seu crush pode estar mais aberto para ajustes, fortalecendo a sintonia entre vocês. E nas amizades, a tendência é de mais entendimento.
3: Signo de Touro.
2: Nascidos entre 21 de abril a 21 de maio.
4: Ei, signo de Touro! O céu aponta que Mercúrio chegou para deixar tudo mais leve e divertido no seu dia. Tá pintando a chance de curtir ao lado dos amigos, trocar uma ideia legal e soltar a criatividade. Na área do amor, as conversas fluem bem e a vibe tranquila se espalha. Nos estudos, clima ideal para absorver conhecimentos novos. Bom dia!
3: Signo de Gêmeos.
2: Nascidos entre 22 de maio a 21 de junho.
4: Para a galera de Gêmeos, o movimento planetário indica a possibilidade de um papo mais tranquilo rolar hoje. Talvez seja a hora perfeita para você acertar os ponteiros e organizar a rotina da casa com quem você divide o espaço. No amor, o céu sugere um clima super aconchegante e leve para conversar com seu crush sobre os planos para vocês. E nos estudos, o foco está na objetividade, o que pode facilitar a organização.
3: Já já voltamos com as previsões para Câncer, Leão e Virgem.
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7: 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É isso aí. É o Manhã Mais Que Demais de volta aqui na melhor estação, na sua melhor frequência. E vamos juntos. Tem mais música chegando por aqui. Vamos lá com Zé Neto e Cristiano. Deu moral aqui no nosso Manhã Mais Que Demais. Na sequência, vai ter aqui o Ferry Williams, Dr. Work It Board. É, Ferry Williams e Miley Cyrus, aqui no nosso Manhã Mais Que Demais. Só as melhores, hein? As melhores nacionais e internacionais. Você curte com a gente.

Felipe Rodrigo gosta de rua aqui no nosso Manhã Mais Que Demais. Teve o Caleidoscópio também. Lembra dessa? Lembrava do Tem Que Valer, Valer, Valer. É, eu curto demais esse som do Caleidoscópio, né? Versão aí mais bossa nova, mais tranquilinha, né? E vamos agora com ela, Luísa Sonza. Luísa Sonza que foi pedida em casamento aí sexta-feira, né? O namorado dela, o português, né? Que namora a Luísa Sonza, né? Vai, eles vão se casar, né? Seja feliz aí, viu? Luísa Sonza, convida nós, hein, pro casório.

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0: Vitinho Imperador, Eu Me Apaixonei, fechando a primeira hora do Manhã Mais Que Demais. Você sabe que aqui o melhor do piseiro rola também, não sabe? É. Bom, daqui a pouco tem mais, depois do intervalo eu volto com mais sucessos, porque aqui você curte os melhores sons nacionais e internacionais. A música do momento toca aqui no Manhã Mais Que Demais. Fique ligado, hein? Intervalo, já já a gente volta.
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A Häagen-Dazs vai deixar de ser distribuída no Brasil após 29 anos de presença no país. A decisão foi confirmada pela General Mills e faz parte de um plano de reformulação do portfólio da empresa. A marca chegou ao mercado brasileiro em 1997 e até 2018 também manteve lojas próprias. A saída acontece durante uma grande reestruturação da General Mills, que vendeu sua operação brasileira das marcas Yoki e Kitano para o grupo Três Corações por cerca de 800 milhões de reais. Apesar do fim da distribuição, alguns estoques da Häagen-Dazs ainda podem ser encontrados em supermercados e lojas especializadas. A marca continuará presente em outros mercados internacionais.

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1: As últimas do esporte você confere aqui na nossa terça, né? Ia falar segunda, mas não. Hoje é terça-feira, 25 de agosto de 2026. E o Thiago Leifert criticou o trabalho de Dorival Júnior no São Paulo durante uma transmissão no YouTube, gente. Pois é, o jornalista afirmou que o treinador repete justificativas para as derrotas e comparou sua passagem pelo São Paulo à experiência no Corinthians. Leifert reconheceu os problemas financeiros dos clubes, mas disse que Dorival também tem responsabilidade pelo desempenho ruim das equipes. E aí, o que você acha, hein? Você concorda com o Thiago Leifert? É, rapaz, complicado, viu? E o São Paulo tá numa crise complicada mesmo, hein? Eu sou Kleber Salles e volto daqui a pouco, hein? Continue ligado para saber mais destaques aí do mundo da bola.
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3: Agora, as previsões para Câncer, Leão e Virgem. Signo de Câncer.
2: Nascidos entre 22 de junho a 22 de julho.
4: O céu indica que hoje é dia de ideias afiadas para o signo de Câncer. A comunicação está com tudo e as conversas podem ser esclarecedoras, seja com o crush, com a galera dos estudos ou na roda de amigas. Além disso, a área de estudos tem tudo para brilhar. Então se joga nos livros e aprendizados.
3: Signo de Leão.
2: Nascidos entre 23 de julho a 22 de agosto.
4: Pode ser uma ideia bacana dar uma olhada nos seus gastos e pensar em formas de investir melhor. No campo do amor, tá na hora de você e o crush sentarem para conversar sobre os investimentos do casal, sabe? Nas amizades, tá tudo tranquilo. Quanto aos estudos, a dica é administrar bem seu tempo para não quebrar o cofrinho com tarefas atrasadas.
3: Signo de Virgem.
2: Nascidos entre 23 de agosto a 22 de setembro.
4: Hoje, pessoas do signo de Virgem podem sentir uma força interior maior com o movimento do planeta Mercúrio. A chance de arrasar em várias áreas da vida, incluindo estudos, ao focar nessa energia mental. Como o sol está por perto, seu crush pode perceber você mais compreensiva e inspiradora, se trocar críticas por incentivo. Na galera, essa vibe também é bem-vinda.
3: Já já voltamos com as previsões para Libra, Escorpião e Sagitário.
5: Olha aí, aquele abraço bem brasileiro para nossa galera nos Estados Unidos e Canadá, ligados em casa ou na batalha do trabalho. Tamo junto! 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
6: 10 horas e 59 minutos.
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9: Previsão do tempo para terça-feira, 25 de agosto de 2026. Região Sudeste, Vitória no Espírito Santo tem céu nublado a encoberto nesta terça-feira. Os termômetros registram mínima de 21 e máxima de 28 graus. Umidade relativa do ar vai de 95% a 50%. A cidade de Barretos, em São Paulo, tem previsão de céu encoberto no dia do aniversário. Temperatura mínima 16 e máxima 35 graus. Umidade relativa do ar é de 80% a 20%.
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1: Exatamente, amanhã Mais Que Demais que volta com tudo aqui no seu rádio, você sempre ligado, sempre com a gente na melhor estação, né? O WhatsApp para você participar aqui da rádio já tá liberado, as redes sociais também, né? Estão liberadas aí para você interagir com a gente, vem para cá, hein? Vem pro nosso Manhã Mais Que Demais, vem ser feliz com a gente. Ó, tem Léo Foguete e Felipe Amorim é hit pra gente abrir a segunda hora do nosso Manhã Mais Que Demais dessa terça.

Ana Castela e Zé Felipe, aqui no nosso Manhã Mais Que Demais, com... Cadê o nome da música mesmo aqui, rapaz? Sua Boca Mente, Sua Boca Mente, You're Still the One, né? Versão da Shania Twain, Carla Sol, Knust, Noli Protocolo, passou por aqui também. E agora tem o Murilo Ruf com Anestesiado, aqui no nosso Manhã Mais Que Demais. As melhores de todos os tempos, você curte com a gente.

0: aí a Marília Tavares com Murilo Ruf aqui no nosso Manhã Mais Que Demais. Você tem um molho. Sucesso do ano passado, né? Fechando mais uma sequência por aqui. E teve muitas outras que a gente curtiu no nosso Manhã Mais Que Demais. Ó, fica ligadinho, não saia daí que a gente volta já já com muito mais pra você que se liga na melhor programação, hein? É a rádio que toca só sucessos no Manhã Mais Que Demais.
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5: Agora, as previsões para Libra, Escorpião e Sagitário. Signo de Libra.
1: Nascidos entre 23 de setembro a 23 de outubro.
6: O céu aponta que pode ser um dia de renovação para o signo de Libra. Um movimento planetário pede uma boa faxina emocional. Então se livre do que não te agrega mais, amiga. Potencialize seu amor próprio. Você é incrível e vale muito. No coração, prepare-se para diálogos que podem te ajudar a vencer antigas questões com o crush, fortalecendo a relação. Nos estudos, a chance de chegar mais longe é grande se acreditar em si mesma. Anima aí, Libriana!
5: Signo de Escorpião.
1: Nascidos entre 24 de outubro a 22 de novembro.
6: Para o signo de Escorpião, o movimento planetário torna o dia propício para diálogos profundos

0: atividades que alimentem a mente. As amizades são o foco e a chance de boas conversas. No amor, exercitar a escuta para entender o crush será essencial. Nos estudos, pode ser uma boa hora para trocar ideias e expandir seu conhecimento. Seja bom conselheiro, mas não deixe de ouvir.
1: Signo de Sagitário.
2: Nascidos entre 23 de novembro a 22 de dezembro.
0: Sagitário, o céu aponta que você pode ganhar mais segurança e ter boas ideias na escola, com a entrada de Mercúrio nessa área. Mas lembre-se, misturar razão e sensibilidade pode ser um diferencial. No amor, procure conversar com crush sobre sonhos e projetos futuros. Equilibrar coração e mente ajuda a fortalecer o lance. Mesmo com a correria dos estudos, não deixe de lado seus amigos, ok? Eles são a sua turma, afinal, um dia positivo te aguarda.
1: Já voltamos com as previsões para Capricórnio, Aquário e Peixes.
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8: 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Aqui é primeiro lugar, hein? Primeiro lugar no seu rádio, no seu coração, na sua vida. Manhã Mais Que Demais, sempre deixando você muito mais animado, muito mais feliz nesta super terça-feira, gente. Vamos lá, que tem muito mais músicas aqui na nossa próxima sequência, né? Tem Guilherme e Benuto com Chorosa. É, chora não, hein? Chora não. E depois a gente traz aqui a Ellie Goulding, Something With Your Move, aqui na programação do nosso Manhã Mais Que Demais.
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0: Murilo Rufi, Gustavo Mioto, me caiu tão bem, né? No nosso Manhã Mais Que Demais, teve o Zezé de Camargo e Luciano também, passando por aqui com Mentes Tão Bem. É, rapaz, musicão, hein? Lá de 2009, por aí, né? Agora tem Grupo Menos é Mais? Bora lá então? Pagodinho, né? Pagodinho com a participação da Anitta. Bora lá então. 1% na nossa manhã de terça-feira.
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0: embaixador Gustavo Lima, Desejo Imortal. Finalizando mais uma sequência por aqui e terminando, né, o nosso Manhã Mais Que Demais também no seu rádio. Eu sou Kleber Salles, volto amanhã no mesmo horário por aqui na rádio que só toca sucesso. Grande abraço, a gente se encontra aqui na melhor do seu rádio, hein? E ó, continue ligado aqui na nossa programação, nas nossas promoções, fique ligado sempre que aqui tem sempre o melhor pra você.
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4: O dia mais quente da história nos oceanos foi registrado no último sábado, superando o recorde anterior de março de 2024. Segundo o Serviço Copérnicos da União Europeia, a temperatura da superfície dos oceanos alcançou 21,1 graus Celsius. Este marco ocorre em linha com o aquecimento de longo prazo dos oceanos e a emergência do El Niño, fenômeno natural que promete intensificar as anomalias climáticas. As consequências já são visíveis, com o aumento das ondas de calor marítimo.
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5: 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Melhorar suas vendas requer estratégias criativas nos seguintes pilares. Ajuda os clientes a alcançar seus objetivos. Pense no seu produto como parte do valor que você oferece. Use um ciclo de vendas mais longo. Concentre-se em oferecer soluções genuínas. Peça indicações de seus clientes atuais. Venda outros produtos ou serviços para seus melhores clientes. Mostre aos nossos clientes o sucesso de outros clientes na compra de seus produtos. Tenha compromisso com a integridade. Diga sempre a verdade.
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0: E representantes das principais torcidas organizadas do São Paulo estiveram no CT da Barra Funda nesta segunda-feira para uma conversa com os jogadores e Rafinha, coordenador técnico do clube. Babi, líder da torcida independente, falou com a imprensa na saída do CT e explicou o teor da reunião. Estavam presentes os atletas e o Rafinha. O apoio continua. As torcidas organizadas do clube, a Independente, a Falange e a Dragões da Real vão subir uma nota conjunta. Agora a maior cobrança vai ser no Morumbi, em cima da diretoria. Os verdadeiros culpados, afirmou. Quem faz mal ao São Paulo Futebol Clube não são esses caras que estão correndo, não. Eles estão todos com salário atrasado mesmo. Agora vamos para cima desses vagabundos, em referência à diretoria, concluiu, né? O presidente São Paulino, Harry Macis Júnior, não esteve presente no encontro. O São Paulo perdeu, né, para a Chapecoense por 1-0, como a gente comentou na edição anterior. Fora de casa, né? O São Paulo perdeu aí pelo Campeonato Brasileiro. Após a 24ª rodada, o tricolor aparece na 13ª posição com 27 pontos. O clube não vence pelo Brasileirão há 10 jogos, hein? É, tá difícil, viu, a situação do São Paulo, né? Eu sou Kleber Salles, vou ficando por aqui, mas estou de volta na próxima edição aqui do Radar Esportivo. Olha, um grande abraço para você e até lá, hein?
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7: Agora, as previsões para Capricórnio, Aquário e Peixes. Signo de Capricórnio.
1: Nascidos entre 22 de dezembro a 20 de janeiro.
8: Signo de Capricórnio, o céu mostra que é dia de expandir horizontes. Mercúrio promete iluminar a área espiritual e pode ser uma ótima hora para aprender coisas novas e estar aberta às oportunidades. No amor, há uma chance de fortalecer o elo com o crush se tiverem sonhos e metas em comum. Para as amizades, a ideia é valorizar o tempo com parceiros que compartilham de seus objetivos. Nos estudos, essa energia pode te colocar na frente, capricha!
7: Signo de Aquários.
9: Nascidos entre 21 de janeiro a 20 de fevereiro.
8: Signo de Aquário. O movimento planetário indica uma fase de autoconhecimento. Tendência de dias para reflexões mais profundas, resultando em sensibilidade maior. Cuidado para não se preocupar tanto e ignorar a autoestima que tanto precisa de estímulo. Chance de estreitar laços com quem gosta e abrir seu coração com mais facilidade. Está vendo o sol lá fora, aquariana? Pode ser uma boa hora para se expressar com pessoas amadas. As provas da escola podem exigir mais que o normal de você, mas a confiança por meio de conversas vai te ajudar a aprofundar as emoções. Mergulhe fundo na conexão emocional.
7: Signo de Peixes.
9: Nascidos entre 21 de fevereiro a 20 de março.
8: O céu aponta que o signo de Peixes pode ter aproximação com pessoas próximas hoje. É um ótimo dia para bater um papo descontraído e cheio de ideias interessantes com o crush ou até mesmo com os amigos. Quer resolver alguma pendência ou chegar a um acordo com alguém? A chance é grande. Até nos estudos, isso pode fazer diferença. Então aproveita para trocar uma ideia sobre a matéria com a galera da escola.
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10: Meio-dia e 3 minutos.
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13: Previsão do tempo para terça-feira, 25 de agosto de 2026. Região Sudeste. Vitória, no Espírito Santo, tem céu nublado a encoberto nesta terça-feira. Os termômetros registram mínima de 21 e máxima de 28 graus. Umidade relativa do ar vai de 95% a 50%. A cidade de Barretos, em São Paulo, tem previsão de céu encoberto no dia do aniversário. Temperatura mínima 16 e máxima 35 graus. Umidade relativa do ar é de 80% a 20%.
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Pegada Sertaneja. Sejam todos bem-vindos ao nosso Pegada Sertaneja. É hora de animação, hein? Só as melhores do sertanejo pra você a partir de agora. Vai se preparando aí porque o clima vai esquentar com as melhores, que tá começando agora. Escuta!

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Uau, hein? Que energia contagiante essas músicas sertanejas nos trazem. Mas calma, hein? Não vai embora, porque ainda temos aí muito mais sucessos incríveis pra você, pra embalar o seu programa Pegada Sertaneja. Fica ligado!

0: A intenção de consumo das famílias caiu 0,6% em agosto, na comparação com o mês anterior, segundo a Confederação Nacional do Comércio de Bens, Serviços e Turismo. Com a queda, o indicador chegou a 104,9 pontos, o menor nível desde março. Apesar do recuo mensal, o resultado ainda está 2,3% acima do registrado em agosto do ano passado. A maior cautela das famílias está relacionada principalmente às expectativas para o mercado de trabalho. A perspectiva profissional recuou 1,9% no mês, enquanto o indicador de emprego atual avançou 0,1%. A disposição para consumir também perdeu força. O nível de consumo atual caiu 0,5%, enquanto a perspectiva de consumo recuou 0,2%. Na comparação anual, as famílias com renda de até 10 salários mínimos tiveram um maior avanço na intenção de consumo, de 2,5%. Entre aquelas com renda acima de 10 salários mínimos, o crescimento foi de 1,6%. Segundo a pesquisa, os dados de agosto mostram que a preocupação com a estabilidade do emprego passou a pesar mais nas decisões de consumo das famílias.
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0: A desaprovação do presidente dos Estados Unidos, Donald Trump, atingiu um recorde de 65%, de acordo com uma pesquisa Reuters-Ipsos, divulgada. A aprovação do político permanece em 33%. O levantamento também indica que o apoio à guerra no Irã caiu para 31%. Os números refletem um cenário desafiador para Trump, que continua sendo uma figura central no cenário político global.
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0: me farão dos iguais, viu?
1: Mais um bloco cheio de hits sertanejos, hein? Que agitaram aí a sua programação. Mas desgruda não, hein? Daqui a pouquinho tem muito mais pra você.
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A Polícia Internacional revelou um novo modus operandi de criminosos. Ladrões estão sendo contratados pela internet para realizar roubos em museus. A prática tem preocupado as autoridades de segurança. Esta modalidade de recrutamento online dificulta a identificação e rastreamento dos responsáveis, representando um desafio para as investigações e a proteção do patrimônio cultural global.

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0: Obrigado.
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4: Uau, hein? Que energia contagiante essas músicas sertanejas nos trazem. Mas calma, hein? Não vai embora, porque ainda temos aí muito mais sucessos incríveis pra você, pra embalar o seu programa Pegada Sertaneja. Fica ligado!
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Um grave acidente na BR-040 deixou duas pessoas mortas e pelo menos 26 feridas, em Minas Gerais. A ocorrência envolveu um ônibus e outros veículos e mobilizou equipes de resgate para atender as vítimas e controlar o trânsito na rodovia. Os feridos foram socorridos e encaminhados para unidades de saúde da região. As circunstâncias do acidente estão sendo investigadas pelas autoridades, que devem apurar as causas da batida e as responsabilidades pelo ocorrido.

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2: E o Hernán Crespo vem fazendo um bom trabalho no Atlas do México. Em 5 jogos pelo campeonato local, o argentino soma 4 vitórias e apenas 1 derrota. Enquanto isso, o São Paulo, agora comandado por Dorival Júnior, vive momento complicado. Perdeu para a lanterna Chapecoense, chegou a 10 partidas sem vencer no Brasileirão e ocupa a 13ª posição com apenas 3 pontos de vantagem para a zona de rebaixamento. É, não tá fácil aí a vida do São Paulo no Campeonato Brasileiro desse ano, hein? Tá difícil, viu? Os dias de glória aí do tricolor paulista estão longe, né? Eu sou Kleber Salles e daqui a pouco tem mais Radar Esportivo aqui na nossa programação. Continue ligado.
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0: Terminamos mais um bloco musical, hein? Mais uma sequência daquelas. Fica triste não, hein? Porque em breve, daqui a pouquinho, voltamos com mais Pegada Sertaneja.
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5: A intenção de consumo das famílias caiu 0,6% em agosto, na comparação com o mês anterior, segundo a Confederação Nacional do Comércio de Bens, Serviços e Turismo. Com a queda, o indicador chegou a 104,9 pontos, o menor nível desde março. Apesar do recuo mensal, o resultado ainda está 2,3% acima do registrado em agosto do ano passado. A maior cautela das famílias está relacionada principalmente às expectativas para o mercado de trabalho. A perspectiva profissional recuou 1,9% no mês, enquanto o indicador de emprego atual avançou 0,1%. A disposição para consumir também perdeu força. O nível de consumo atual caiu 0,5%, enquanto a perspectiva de consumo recuou 0,2%. Na comparação anual, as famílias com renda de até 10 salários mínimos tiveram um maior avanço na intenção de consumo, de 2,5%. Entre aquelas com renda acima de 10 salários mínimos, o crescimento foi de 1,6%. Segundo a pesquisa, os dados de agosto mostram que a preocupação com a estabilidade do emprego passou a pesar mais nas decisões de consumo das famílias.
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6: 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Uma pesquisa da Confederação Nacional de Dirigentes Lojistas em relação ao atendimento do varejo sobre perdas de clientes constatou que muitos clientes não voltam mais a uma empresa para comprar pelos seguintes motivos: 4% por mudança de endereço para um bairro distante, município ou estado; 11% porque criou vínculo comercial com outra empresa concorrente devido às vantagens oferecidas pelo concorrente; 18% por reclamações não atendidas pela empresa; 67% por indiferença dos atendentes da equipe de atendimento da empresa. Com esta pesquisa, vimos que a importância do atendimento ao cliente, pois 85% dos clientes, sendo 18% por reclamação e 67% por indiferença no atendimento, daqueles que não voltaram mais na empresa para comprar pelo motivo de mau atendimento. É de suma importância considerar o atendimento interno e externo como parte principal da empresa.
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8: Olá, voltamos e o Info News está no ar, deixando você muito bem informado nesta terça-feira. Essa é a notícia de agora. A Política Nacional Aldir Blanc entra em uma nova etapa de prestação de contas dos recursos destinados à cultura em 2026. Governos estaduais e prefeituras terão que comprovar a aplicação de pelo menos 60% dos valores recebidos para garantir o acesso à próxima parcela. Para os estados, a verificação será realizada no dia 30 de setembro, prazo que também vale para o Distrito Federal. No caso dos municípios, a análise está prevista para 14 de dezembro, conforme o calendário definido pelo Comitê Gestor da Política. O Ministério da Cultura disponibiliza um painel de dados para acompanhar a execução financeira e verificar quanto dos recursos já foi aplicado. A ferramenta reúne informações atualizadas e pode auxiliar os gestores no cumprimento das exigências previstas para este ano. A orientação é que os responsáveis acompanhem os valores e adotem as providências necessárias antes das respectivas datas de verificação. Quem não comprovar a execução mínima de 60% dos recursos não atenderá o requisito obrigatório para receber a próxima parcela da Política Nacional. Aldir Blanc. Daqui a pouco mais informações aqui no Info News. Fique ligado.
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9: E o Fluminense superou vaias ouvidas no intervalo, virou no Maracanã e venceu o Remo por 2-1 pela 24ª rodada do Brasileirão. Hulk igualou o marcador para o Fluminense na segunda etapa. O camisa 7 balançou as redes pela terceira vez com a camisa tricolor. O gol vitorioso foi marcado por Serna, que veio do banco e decidiu. O Fluminense segue invicto com o técnico interino Marcão, que assumiu após a saída de Luiz Ubeldia. Foram duas vitórias e um empate com o membro fixo da comissão técnica.
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10: Pessoal, chegou a hora de entrar de cabeça na vibe sertaneja mais animada do rádio. Então, aumente esse volume aí que a gente vai sacudindo aqui com as melhores do sertanejo pra você.

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0: Opa, é hora de dar uma pequena pausa, mas se preocupa não, hein? Voltamos daqui a pouquinho com mais sertanejo de primeira qualidade pra você.
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0: A intenção de consumo das famílias caiu 0,6% em agosto, na comparação com o mês anterior, segundo a Confederação Nacional do Comércio de Bens, Serviços e Turismo. Com a queda, o indicador chegou a 104,9 pontos, o menor nível desde março. Apesar do recuo mensal, o resultado ainda está 2,3% acima do registrado em agosto do ano passado. A maior cautela das famílias está relacionada principalmente às expectativas para o mercado de trabalho. A perspectiva profissional recuou 1,9% no mês, enquanto o indicador de emprego atual avançou 0,1%. A disposição para consumir também perdeu força. O nível de consumo atual caiu 0,5%, enquanto a perspectiva de consumo recuou 0,2%. Na comparação anual, as famílias com renda de até 10 salários mínimos tiveram um maior avanço na intenção de consumo, de 2,5%. Entre aquelas com renda acima de 10 salários mínimos, o crescimento foi de 1,6%. Segundo a pesquisa, os dados de agosto mostram que a preocupação com a estabilidade do emprego passou a pesar mais nas decisões de consumo das famílias.
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3: Olá, chegando para você o nosso Esporte Agora de hoje com a minha apresentação, locutora Patrícia. E o Cruzeiro conseguiu uma importante vitória de virada por 2-1 diante do Flamengo no Mineirão pelo Campeonato Brasileiro e se recuperou depois de ter sido eliminado da Conmebol Libertadores para o mesmo rival na última semana. O gol salvador da Raposa foi marcado por Matheus Pereira, chamado por Arthur Jorge na coletiva de imprensa após a partida de melhor jogador do Campeonato Brasileiro.
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5: Olá, é hora de ficar muito bem informado. O Info News está no ar. Eu sou o Silva Júnior. Hoje é terça-feira, dia 25 de agosto de 2026. E essa é a notícia de agora. O governo anunciou novos investimentos para ampliar a estrutura de inteligência artificial no Brasil, com 2,2 bilhões de reais destinados a projetos de tecnologia. Entre as iniciativas estão o novo supercomputador, com uma estrutura de supercomputação que fica no Rio de Janeiro, e a criação de uma nuvem nacional. Um dos projetos prevê aproximadamente 1 bilhão de reais para a compra de um supercomputador com capacidade de 7.200 petaflops. O equipamento será instalado no Rio Grande do Norte e a previsão é que comece a funcionar até o fim de 2027. No Rio de Janeiro, uma parceria prevê 1 bilhão 276 milhões ao longo de 5 anos para ampliar a capacidade de processamento disponível no país. O projeto também contempla transparência de tecnologia, formação de profissionais e desenvolvimento de soluções nacionais. As iniciativas integram o Plano Brasileiro de Inteligência Artificial, que prevê 26 bilhões entre 2024 a 2028. A estratégia busca reduzir a dependência de infraestrutura estrangeira e aumentar a participação do Brasil no mercado mundial de inteligência artificial. Daqui a pouco mais informações aqui no Info News. Fique ligado!
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7: E aí, estão prontos para mais uma dose de alegria e animação? Porque o Pegada Sertanejo aqui tá prontinho. Preparamos aqui muita música boa para você curtir as melhores do sertanejo, hein?

0: chegamos ao fim de mais uma edição do nosso Pegada Sertaneja. Esperamos que tenha curtido bastante o nosso programa, hein? Continue sintonizadinhos para mais música boa e muita energia positiva. Até breve!
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3: 13 horas e 31 minutos.
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0: Previsão do tempo para terça-feira, 25 de agosto de 2026. Região Centro-Oeste. Em Campo Grande, a previsão é de céu predominantemente encoberto. Os termômetros da capital de Mato Grosso do Sul marcam mínima de 20 e máxima de 34 graus. Umidade relativa do ar gira em torno de 50 a 20%. Porangatu, em Goiás, comemora aniversário com céu nublado a encoberto. Temperatura mínima de 24 e máxima de 38 graus. A umidade relativa do ar vai de 50 a 20%. Região Nordeste, em Aracaju, a previsão é de muitas nuvens no céu na maior parte do dia. Somente à tarde, o tempo abre e a temperatura mínima na capital sergipana é de 24 e a máxima 30 graus, nas horas mais quentes do dia. A umidade do ar é de 95 a 60%. Joaquim Gomes, em Alagoas, canta parabéns com céu claro, temperatura mínima. Mínima é de 19 e a máxima 31 graus. A umidade relativa do ar é de 90 40%. Região Norte, em Belém, no Pará, tempo encoberto com chuvisco à tarde. Temperatura mínima 24, máxima 34 graus. A umidade do ar é de 98 a 52%. Miracema do Tocantins, na região central do estado, tem previsão de céu claro na comemoração de aniversário. Temperatura mínima é de 22 e a máxima 38 graus. Umidade do ar varia de 50 a 20%. Região Sudeste. Vitória, no Espírito Santo, tem céu nublado a encoberto nesta terça-feira. Os termômetros registram mínima de 21 e máxima de 28 graus. Umidade relativa do ar vai de 95 a 50%. A cidade de Barretos, em São Paulo, tem previsão de céu encoberto no dia do aniversário. Temperatura mínima 16 e máxima 35 graus. Umidade relativa do ar é de 80 a 20%. Região Sul, em Porto Alegre, Rio Grande do Sul, dia mais frio, com tendência a acumular nuvens ao longo do dia. Os termômetros registram mínima de 5 e máxima de 15 graus. A umidade relativa do ar fica entre 90 e 60%. Chapecó, em Santa Catarina, canta parabéns com céu encoberto. Termômetros registrando mínima de 9 e máxima de 24 graus. A umidade relativa do ar oscila entre 90 e 30%. Você ouviu a previsão do tempo para esta terça-feira, 25 de agosto de 2026, com informações do IBGE Cidades e do Instituto Nacional de Meteorologia, INMET.
1: A Receita Federal liberou nesta segunda-feira a consulta ao quarto e último lote de restituição do Imposto de Renda 2026. Cerca de 520 mil contribuintes vão receber um total de mais de 1 bilhão e 200 milhões de reais. O pagamento cai na conta na próxima segunda-feira, dia 31 de agosto. O lote contempla também restituições residuais de anos anteriores. No total, 700 milhões de reais são destinados a 140 mil contribuintes com prioridade legal, como idosos, pessoas com deficiência e professores. Outras 340 mil restituições vão para quem usou a declaração pré-preenchida ou optou por receber via Pix. Já 43 mil devoluções são para contribuintes sem prioridade. A consulta pode ser feita no site gov.br/receita-federal. Na página, basta clicar em Meu Imposto de Renda e, em seguida, em Consultar a Restituição. Se houver pendências na declaração, o contribuinte pode enviar uma retificadora para corrigir as informações. O serviço também está disponível no aplicativo da Receita para celulares e tablets.
2: Colesterol, gordura importante para a estrutura celular, desde que esteja em níveis adequados, é uma preocupação que merece atenção das mulheres grávidas. A substância muitas vezes aumenta no corpo durante a gestação, como parte das adaptações fisiológicas necessárias para garantir o desenvolvimento do bebê. Mas em excesso, esse aumento pode trazer riscos, como explica a endocrinologista da Fiocruz, Lisanca Marinheiro.
3: O que nós temos que ter atenção é quando esses valores estão muito altos, principalmente os triglicerídeos, ou quando a gestante já tinha colesterol alto antes da gravidez, por exemplo, nas diabéticas, hipertensas e obesas, ou que tiveram histórico familiar de colesterol muito elevado. Nessas situações é importante o acompanhamento médico, porque essas alterações, principalmente dos lipídios, das gorduras, podem estar associadas a complicações como diabetes gestacional e pré-eclâmpsia.
2: A especialista explica ainda que na maioria das gestantes não é necessário tratar esse aumento do colesterol com medicamentos. Ela dá dicas para manter os níveis adequados da substância no organismo, como alimentação balanceada e prática esportiva.
3: Atividade física e alimentação equilibrada são fundamentais durante a gravidez, inclusive para a saúde cardiovascular e metabólica dessa mulher. A orientação é sempre privilegiar alimentos naturais e, quando não existe contraindicação obstétrica, a atividade física é muito bem-vinda. Gravidez saudável não significa ficar parada. O movimento também faz parte do pré-natal.
2: Entre os alimentos que contribuem para o aumento do colesterol e devem ser evitados estão as gorduras saturadas, os ultraprocessados, as bebidas açucaradas e os carboidratos refinados. A alimentação deve ser equilibrada, porém, sem dietas muito restritivas.
4: Mais de 1.300 pessoas compareceram às urnas neste domingo na cidade de Paulino Neves, no Maranhão, para participar de uma eleição fictícia. A simulação foi realizada pela Justiça Eleitoral e é considerada uma etapa importante para testar os sistemas em condições reais de uso antes da votação oficial. Ao todo, 1.398 voluntários participaram na cidade maranhense, a cerca de 300 quilômetros de São Luís. Isso é quase 10% do eleitorado local. As candidaturas eram fictícias, mas a contribuição com o processo eleitoral foi real. O presidente do TSE, ministro Cássio Nunes Marques, participou da abertura das atividades.
5: Nós estamos agora vivenciando uma eleição simulada com características absolutamente reais. Em locais dentro da cidade, em zonas eleitorais fora da cidade, do meio de areal, região de praia, com um fio de energia carcomido pela maresia. É uma eleição de verdade que acontece hoje. E aqui é o laboratório para prevenção de riscos.
4: As 24 sessões foram distribuídas pelas zonas urbana e rural e a totalização dos votos concluída em apenas 14 minutos. A votação simulada coletou dados em tempo real sobre a transmissão de resultados via satélite e da dinâmica do atendimento. Foram avaliados tempo de digitação, identificação biométrica e um recurso inédito que será implementado no pleito de outubro, a exibição da foto do eleitor no terminal do mesário. Outro teste foi do BioEx, um sistema que integra dados biométricos de outras instituições com a base da Justiça Eleitoral, como explicou Marília Loyola, assessora-chefe de identificação do TSE.
6: Inserimos esses dados para validação nas urnas eletrônicas, a pessoa faz uma validação biométrica e, se a validação biométrica for positiva, a gente insere esses dados biométricos no cadastro eleitoral. A gente evita que esse eleitor tenha que ir a cartório eleitoral para fazer essa coleta, já que a Justiça Eleitoral possui o conjunto biométrico desse eleitor e dessa eleitora.
4: O TSE também testou o processo de capacitação dos 96 mesários que participaram. As eleições simuladas foram criadas em 2004, aqui mesmo no Maranhão. Desde 2022, o projeto ocorre a cada 2 anos em parceria com o TSE para avaliar os desafios logísticos da votação em áreas com estradas de difícil acesso, fornecimento instável de energia e rotas de transporte complexas.
7: A Häagen-Dazs vai deixar de ser distribuída no Brasil após 29 anos de presença no país. A decisão foi confirmada pela General Mills e faz parte de um plano de reformulação do portfólio da empresa. A marca chegou ao mercado brasileiro em 1997 e até 2018 também manteve lojas próprias. A saída acontece durante uma grande reestruturação da General Mills, que vendeu sua operação brasileira das marcas Yoki e Kitano para o grupo Três Corações por cerca de 800 400 milhões de reais. Apesar do fim da distribuição, alguns estoques da Häagen-Dazs ainda podem ser encontrados em supermercados e lojas especializadas. A marca continuará presente em outros mercados internacionais. Um grave acidente na BR-040 deixou duas pessoas mortas e pelo menos 26 feridas, em Minas Gerais. A ocorrência envolveu um ônibus e outros veículos e mobilizou equipes de resgate para atender as vítimas e controlar o trânsito na rodovia. Os feridos foram socorridos e encaminhados para unidades de saúde da região. As circunstâncias do acidente estão sendo investigadas pelas autoridades, que devem apurar as causas da batida e as responsabilidades pelo ocorrido. Um homem foi preso durante uma operação policial no Complexo de Israel, na zona norte do Rio de Janeiro, usando um colete à prova de balas com uma bandeira de Israel estampada. A ação foi realizada pelas forças de segurança para combater grupos criminosos que atuam na região. Segundo a reportagem, o suspeito foi detido durante a operação e o equipamento chamou a atenção das equipes policiais. A ação faz parte de uma ofensiva contra o crime organizado no complexo, que reúne comunidades como Parada de Louca, Vigário Geral e Cidade Alta.
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9: Jornal Conexão Notícias volta já.
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10: O planejamento de uma carreira profissional de sucesso consiste nos seguintes pilares. Tenha metas de curto, médio e longo prazo. Invista em capacitação. Aprenda a trabalhar em equipe. Potencialize seus pontos fortes. Tenha sempre autoconfiança. Seja sempre pontual em todos os seus compromissos. Dê o seu melhor na sua rotina de trabalho. Construa uma boa rede de contatos. Cuide da sua imagem pessoal. Seja sempre um inovador em sua área. 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
9: Estamos de volta com o Jornal Conexão Notícias. Agora tem as informações do esporte.
15: O Chelsea começou a temporada com vitória por 3-2 sobre o Fulham, pela primeira rodada da Premier League. O destaque foi João Pedro, que marcou logo aos 31 segundos de jogo. O Fulham reagiu e empatou com Josh King, mas Morgan Rodgers recolocou os visitantes na frente ainda no primeiro tempo. Na segunda etapa, Cole Palmer ampliou para o Chelsea, mas o Fulham voltou a pressionar e diminuiu com Gonzalo Garcia, que marcou em sua estreia. A equipe da casa tentou buscar o empate nos minutos finais, mas o Chelsea segurou o resultado e garantiu 3 pontos na estreia de Xabi Alonso como técnico. Com o triunfo, os Blues começam o campeonato com confiança, enquanto o Fulham fica sem pontuar. O Palmeiras encaminhou a venda do atacante Alan para o Manchester City. O clube inglês aceitou a negociação por 40 milhões de euros, cerca de 240 milhões de reais, sendo 37 milhões e 500 mil euros fixos, mais 2 milhões e 500 mil euros em bônus. Alan, de 22 anos, assinará contrato de 5 temporadas com o time inglês. Alan é uma das principais revelações do Palmeiras e vinha sendo titular importante no time de Abel Ferreira. O clube paulista possui 90% dos direitos econômicos do jogador, enquanto o Figueirense mantém uma participação. Com a negociação avançada, Alan deve desfalcar o Palmeiras no confronto contra o Santos, nesta quarta-feira, pelas quartas de final da Copa do Brasil. O Cuiabá sofreu um transfer ban da FIFA por causa de uma dívida de aproximadamente 4 milhões de reais com o técnico Petit, que comandou o clube em 2024. Com a punição, o Dourado fica impedido de registrar novos jogadores até que a pendência seja resolvida. Segundo o presidente Cristiano Dresch, o clube tem 60 dias para quitar a dívida e retirar o bloqueio. Cristiano Dresch afirmou que a dificuldade para pagar Petit está relacionada a valores que o Cuiabá ainda tem a receber de outros clubes brasileiros. O dirigente citou Corinthians, Santos, Grêmio e Atlético Mineiro, alegando que o Dourado possui cerca de 42 milhões de reais a receber dessas equipes. O presidente garantiu que pretende encontrar uma solução para quitar a dívida e liberar novamente os registros de jogadores.
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16: O governo do estado do Rio de Janeiro lançou uma ferramenta que classifica riscos de calor extremo à saúde. O índice multidimensional de excesso de calor combina informações de saúde, clima, ambiente e infraestrutura para classificar o nível de risco à população. A ideia é que o marcador ajude a orientar medidas de prevenção nos 92 municípios fluminenses. Entre elas está a emissão de alertas com antecedência de 5 dias do efeito climático extremo, permitindo o melhor preparo das unidades de saúde. O índice avalia as seguintes características das cidades: exposição prévia a eventos de calor, fatores relacionados à faixa etária da população, ocorrência de morbidades respiratórias, cardiovasculares e renais, disponibilidade de leitos e serviços do SUS, condições socioeconômicas, infraestrutura e área verde. O plano de contingência para enfrentamento do excesso de calor estabelece 5 níveis, de 0 a 5, que sinalizam as temperaturas, indo de classificação baixa a severa ou extrema por mais de 5 dias.
17: O ministro Flávio Dino, do Supremo Tribunal Federal, anulou as emendas indicadas por dirigentes partidários e as indicadas por ex-parlamentares. Decisão que vale para os presidentes de partidos que não sejam parlamentares e também para quem exerce mandato, mas atualmente não está em cargo eletivo. O entendimento do ministro é o de que essas indicações não podem ser usadas como fundamento para a execução de despesas públicas. Ainda em julho, o ministro já tinha notificado os 21 partidos para que dessem explicações sobre a gestão das emendas. Na época, classificou a prática como terceirização de emendas. Isso porque eram presidentes de partidos, de fora da Câmara ou do Senado, que poderiam estar indicando a utilização dos recursos. Em resposta, os dirigentes disseram ou que não havia essa indicação, ou que tratava-se apenas de uma recomendação. Agora, o ministro Dino entendeu que essas pessoas sem mandato não têm essa competência para indicar, distribuir ou alocar emendas. E mais, que as indicações feitas não devem ser consideradas no processo orçamentário, inclusive com a invalidação dos documentos, dos ofícios, das planilhas e das tabelas apresentados por eles, e que em caso de descumprimento vai ter responsabilidade disciplinar. As áreas técnicas da Câmara e do Senado ainda serão notificadas dessa decisão.
18: A política externa ganha destaque na corrida presidencial de 2026. Revelando importantes divergências entre os candidatos que almejam comandar o Brasil. As propostas apresentadas nas campanhas abordam temas cruciais como a relação com os Estados Unidos e a aproximação com outras nações. A participação brasileira no BRICS é um dos pontos que mais diferenciam as propostas. Enquanto alguns defendem uma revisão ou até a saída do bloco, outros consideram o BRICS fundamental para ampliar a autonomia do país e fortalecer laços com economias emergentes.
19: O dólar assumiu viés de alta após abertura estável, cotado a R$ 5,15, com agentes de mercado aguardando falas de autoridades econômicas. Na bolsa, o índice Ibovespa reagiu após abertura negativa, com investidores atentos ao pedido de recuperação judicial da Braskem. A Petrobras, por sua vez, viu suas ações recuarem quase 3% hoje, pressionadas pelo evento da Braskem e pela queda do petróleo no exterior. Já a Vale emendou 3 pregões de alta, acompanhando o preço positivo do minério.
18: O Irã desafiou a ameaça dos Estados Unidos de ampliar a pressão econômica sobre Teerã. O país alertou que nações que aderirem à campanha de Washington poderão sofrer sérias consequências. A tensão no Oriente Médio já impacta os mercados globais, com as bolsas asiáticas fechando em queda devido ao temor de novas sanções dos Estados Unidos contra o Irã. Investidores demonstram cautela diante do cenário de risco.
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15: A intenção de consumo das famílias caiu 0,6% em agosto, na comparação com o mês anterior, segundo a Confederação Nacional do Comércio de Bens, Serviços e Turismo. Com a queda, o indicador chegou a 104,9 pontos, o menor nível desde março. Apesar do recuo mensal, o resultado ainda está 2,3% acima do registrado em agosto do ano passado. A maior cautela das famílias está relacionada principalmente às expectativas para o mercado de trabalho. A perspectiva profissional recuou 1,9% no mês, enquanto o indicador de emprego atual avançou 0,1%. A disposição para consumir também perdeu força. O nível de consumo atual caiu 0,5%, enquanto a perspectiva de consumo recuou 0,2%. Na comparação anual, as famílias com renda de até 10 salários mínimos tiveram um maior avanço na intenção de consumo, de 2,5%. Entre aquelas com renda acima de 10 salários mínimos, o crescimento foi de 1,6%. Segundo a pesquisa, os dados de agosto mostram que a preocupação com a estabilidade do emprego passou a pesar mais nas decisões de consumo das famílias.
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22: 13 horas 55 minutos.
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24: Oi, tudo jóia? Tudo certo por aí? Coisas boas! Terça-feira tá com tudo o nosso mixtape de hoje, uma playlist sensacional pra você. É mais músicas por minuto aqui no nosso mixtape. Eu sou o Fernando Marinho, bora lá? Você em casa, no trabalho, em casa, nos dando carona, em qualquer lugar conosco! Oba! Mais músicas pra você no nosso...
25: E já tem sucesso chegando aí.
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Essa foi só a primeira parte aqui do nosso programa. A gente vai para um break rapidinho e voltamos com muito mais para você, viu? Tem muita coisa legal aqui para você curtir junto com a gente ainda, viu? O que tá rolando aí, o que tá tocando nas principais plataformas musicais de áudio, a gente ouve aqui, tudo no mixtape, tá joia? Então é VaptVupt, daqui a pouco eu tô voltando trazendo...

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1: E o Fluminense superou vaias ouvidas no intervalo, virou no Maracanã e venceu o Remo por 2-1 pela 24ª rodada do Brasileirão. Hulk igualou o marcador para o Fluminense na segunda etapa. O camisa 7 balançou as redes pela terceira vez com a camisa tricolor. O gol vitorioso foi marcado por Serna, que veio do banco e decidiu. O Fluminense segue invicto com o técnico interino Marcão, que assumiu após a saída de Luiz Ubeldia. Foram duas vitórias e um empate com o membro fixo da comissão técnica.
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O ministro Flávio Dino, do Supremo Tribunal Federal, autorizou a Polícia Federal a acessar e compartilhar dados de uma operação que investiga a produtora responsável pelo filme Dark Horse, cinebiografia de Jair Bolsonaro. A investigação, aberta em maio, apura suspeitas sobre o uso de emendas parlamentares para financiar projetos culturais, entre eles a produção do longa. O caso tramita em sigilo. A produtora Go Up Entertainment, ligada ao Instituto Conhecer Brasil, também é alvo de uma investigação da Polícia Civil de São Paulo sobre possíveis fraudes em um contrato com a Prefeitura da capital paulista. Há suspeitas de que recursos públicos possam ter sido desviados para financiar indiretamente o filme. Outra frente apura investimentos feitos pelo ex-CEO do Banco Master, Daniel Vorcaro, na produção, após surgirem áudios envolvendo o banqueiro e o senador Flávio Bolsonaro.

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2: Oba, voltamos de volta por aqui. Ô, oh, beleza, que bacana saber que você tá aqui junto com a gente. Bora seguindo na rádio com o nosso mixtape. Aquele mix gostosíssimo que a gente adora, com muito sucesso. A gente junta tudo e leva até você, onde quer que você esteja. De norte a sul, leste a oeste, tá sempre conectado aqui com a gente na rádio. Que bom, hein? Eu sou o Fernando Marinho e a gente vai que vai, junto e misturado, terça-feirona. A semana só tá começando e a gente vai aproveitando da melhor maneira possível. E já tem sucesso chegando aí. Mix.
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A gente vai para um break rapidinho e voltamos com muito mais para você, viu? Tem muita coisa legal aqui para você curtir junto com a gente ainda, viu? O que tá rolando aí, o que tá tocando nas principais plataformas musicais de áudio, a gente ouve aqui, tudo no mixtape, tá joia? Então é VaptVupt, daqui a pouco eu tô voltando trazendo...

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2: Olá, voltamos e o último bloco do nosso Info News desta terça-feira está no ar e essa é a notícia de agora. Empresas que quiserem optar pelo Simples Nacional para o ano de 2027 deverão fazer a solicitação mais cedo. Em vez de janeiro, o pedido terá de ser apresentado entre os dias 1º e 30 de setembro deste ano. A mudança estará relacionada à reforma tributária e à chegada do IBS e do CBS ao Simples Nacional no próximo ano. A escolha feita em setembro definirá o regime tributário da empresa a partir de 1º de janeiro de 2027. Para empresas que já fazem parte do Simples Nacional, a permanência continuará sendo automática. Mesmo assim, os empresários deverão verificar em setembro se existem débitos ou outras pendências que possam provocar a exclusão do regime em 2027. Caso o pedido seja negado por alguma pendência ou dívida, haverá prazo de 30 dias para regularizar a situação. Já para os microempreendedores individuais, nada muda. A antecipação para setembro não se aplica ao MEI. Encerramos mais uma edição do Info News, edição dessa terça-feira. Eu sou o Silva Júnior e volto amanhã quarta com mais notícias para você. Grande abraço, ótima semana e até amanhã.
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0: A intenção de consumo das famílias caiu 0,6% em agosto, na comparação com o mês anterior, segundo a Confederação Nacional do Comércio de Bens, Serviços e Turismo. Com a queda, o indicador chegou a 104,9 pontos, o menor nível desde março. Apesar do recuo mensal, o resultado ainda está 2,3% acima do registrado em agosto do ano passado. A maior cautela das famílias está relacionada principalmente às expectativas para o mercado de trabalho. A perspectiva profissional recuou 1,9% no mês, enquanto o indicador de emprego atual avançou 0,1%. A disposição para consumir também perdeu força. O nível de consumo atual caiu 0,5%, enquanto a perspectiva de consumo recuou 0,2%. Na comparação anual, as famílias com renda de até 10 salários mínimos tiveram um maior avanço na intenção de consumo, de 2,5%. Entre aquelas com renda acima de 10 salários mínimos, o crescimento foi de 1,6%. Segundo a pesquisa, os dados de agosto mostram que a preocupação com a estabilidade do emprego passou a pesar mais nas decisões de consumo das famílias. É hora de economizar!
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3: João Fonseca está fora do US Open de 2026. O brasileiro, atual número 26 do mundo, não conseguiu se recuperar a tempo de um problema no abdômen, sentido durante o Masters de Cincinnati. Depois de realizar exames e iniciar o tratamento, o tenista e sua equipe decidiram que seria necessário mais tempo para que ele pudesse voltar às quadras em condições ideais. A ausência encerra uma sequência de 7 participações consecutivas de João em torneios de Grand Slam. O jovem de 20 anos, já havia enfrentado outros problemas físicos nesta temporada, incluindo lesões na lombar, punho e ombro. Agora a prioridade é a recuperação completa, com expectativa de retorno para a Copa Davis, em setembro, e posteriormente aos torneios na Ásia e na Europa.
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7: Opa, voltamos de volta, só alegria, e segue o jogo, e segue a nossa playlist que a música não para. Eu sou Fernando Marinho, e a gente vai que vai aqui na rádio, com muita alegria e com você também, conectado, sintonizado na frequência do sucesso. Tem mais aí na sequência, tem mais, e quem tá chegando por aqui é o Murilo Rufi. Simbora.
8: Simbora.

0: Vovô, hein, meu? Que é isso? Foi ótimo estar contigo por aqui em mais um mixtape dessa musicalidade gostosa que a gente adora, nesse clima bom, otimista, muito feliz da vida em saber que a gente compartilha junto dessa mesma vibe, dessa mesma sintonia. Então, até mais ver, um beijo pra você. A gente se encontra por aqui no mixtape. Cheiro, fica bem, fica com Deus, se cuida aí, hein?
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5: O volante Fabinho foi anunciado como novo reforço do Trabzonspor, da Turquia. Aos 32 anos, o brasileiro chega sem custos após deixar o Al Ittihad, da Arábia Saudita, e assinou contrato de 2 temporadas. A contratação marca também o reencontro com Mohamed Salah, seu antigo companheiro de Liverpool. Fabinho teve uma passagem de destaque pelo Liverpool, onde disputou 219 jogos e conquistou títulos importantes, como a Champions League e a Premier League. Agora, ele chega ao futebol turco para reforçar o meio-campo do Trabzonspor, que também vive um bom momento com Salah. O egípcio marcou 2 gols na vitória por 2-1 sobre o Başakşehir no domingo.
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6: Olá, voltamos e o Info News está no ar, deixando você muito bem informado nesta terça-feira. Essa é a notícia de agora. A Política Nacional Aldir Blanc entra em uma nova etapa de prestação de contas dos recursos destinados à cultura em 2026. Governos estaduais e prefeituras terão que comprovar a aplicação de pelo menos 60% dos valores recebidos para garantir o acesso à próxima parcela. Para os estados, a verificação será realizada no dia 30 de setembro, prazo que também vale para o Distrito Federal. No caso dos municípios, a análise está prevista para 14 de dezembro, conforme o calendário definido pelo Comitê Gestor da Política. O Ministério da Cultura disponibiliza um painel de dados para acompanhar a execução financeira e verificar quanto dos recursos já foi aplicado. A ferramenta reúne informações atualizadas e pode auxiliar os gestores no cumprimento das exigências previstas para este ano. A orientação é que os responsáveis acompanhem os valores e adotem as providências necessárias antes das respectivas datas de verificação. Quem não comprovar a execução mínima de 60% dos recursos não atenderá o requisito obrigatório para receber a próxima parcela da Política Nacional. Aldir Blanc. Daqui a pouco mais informações aqui no Info News. Fique ligado.
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7: 15 horas e 22 minutos.
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10: Previsão do tempo para terça-feira, 25 de agosto de 2026. Região Sudeste. Vitória, no Espírito Santo, tem céu nublado a encoberto nesta terça-feira. Os termômetros registram mínima de 21 e máxima de 28 graus. Umidade relativa do ar vai de 95% a 50%. A cidade de Barretos, em São Paulo, tem previsão de céu encoberto no dia do aniversário. Temperatura mínima 16 e máxima 35 graus. graus. Umidade relativa do ar é de 80 a 20%.
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0: Olá, galerinha, olá, pessoal, estamos aqui ao vivo para mais uma edição do seu Show da Tarde. Prepare-se aí para uma tarde cheinha de diversão, de interatividade, informação para você e, é claro, os hits que não saem da sua cabeça.

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2: O Sport anunciou a contratação do volante Patrick de Paula, de 26 anos. O jogador estava livre no mercado após deixar o Botafogo e assinou contrato com o clube pernambucano até o fim da temporada. O acordo ainda prevê possibilidade de renovação caso o Sport consiga o acesso para a Série A, além de gatilhos relacionados ao número de partidas e ao desempenho do atleta. Formado no Palmeiras, Patrick também passou por Botafogo, Criciúma, Estoril, de Portugal, e Remo. Antes de chegar ao Sport, ele disputou 14 partidas pelo Remo em 2026, com 2 gols e 4 assistências. Agora o volante chega para reforçar o meio-campo do Leão na reta decisiva da Série B e terá concorrência com nomes como Zé Gabriel, William Oliveira, Murilo, Biel e Pedro Martins.
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4: A intenção de consumo das famílias caiu 0,6% em agosto, na comparação com o mês anterior, segundo a Confederação Nacional do Comércio de Bens, Serviços e Turismo. Com a queda, o indicador chegou a 104,9 pontos, o menor nível desde março. Apesar do recuo mensal, o resultado ainda está 2,3% acima do registrado em agosto do ano passado. A maior cautela das famílias está relacionada principalmente às expectativas para o mercado de trabalho. A perspectiva profissional recuou 1,9% no mês, enquanto o indicador de emprego atual avançou 0,1%. A disposição para consumir também perdeu força. O nível de consumo atual caiu 0,5%, enquanto a perspectiva de consumo recuou 0,2%. Na comparação anual, as famílias com renda de até 10 salários mínimos tiveram um maior avanço na intenção de consumo, de 2,5%. Entre aquelas com renda acima de 10 salários mínimos, o crescimento foi de 1,6%. Segundo a pesquisa, os dados de agosto mostram que a preocupação com a estabilidade do emprego passou a pesar mais nas decisões de consumo das famílias. 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
6: Na abordagem para vender ao cliente dentro de uma loja, o vendedor pode se utilizar da percepção em 3 situações. A primeira é a sinestésica, quando o cliente usa o tato para conhecer em produtos, para ele decidir a compra. Muitos gostam de tocar ou pegar o produto para sentir o seu peso, a sua consistência e outras informações. A segunda situação é auditiva, quando o cliente fica atento a tudo que o vendedor fala. Assim, o vendedor tem que ter uma voz agradável, não falar alto, não responder com frases curtas e grossas. O vendedor deverá dar todas as informações possíveis ao cliente sobre o produto e condições de pagamento. A terceira situação é o visual, quando o cliente adquire o produto sempre no olhar e levando em consideração a beleza, a cor, o modelo, o tamanho que envolve este produto e com a ajuda do vendedor, ele acaba comprando o produto. Por meio de uma pesquisa da Confederação Nacional dos Dirigentes Lojistas, CNDL, afirmou que 70% dos consumidores compram pelo visual. Olhar, a beleza, cor, tamanho, forma. 20% pelo auditivo, pelo que o vendedor transmite pela fala. E 10% pelo sinestésico, onde o cliente toca o produto.
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8: Olá, é hora de ficar muito bem informado. O Info News está no ar. Eu sou o Silva Júnior. Hoje é terça-feira, dia 25 de agosto de 2026. E essa é a notícia de agora. O governo anunciou novos investimentos para ampliar a estrutura de inteligência artificial no Brasil, com 2,2 bilhões de reais destinados a projetos de tecnologia. Entre as iniciativas estão o novo supercomputador, com uma estrutura de supercomputação que fica no Rio de Janeiro, e a criação de uma nuvem nacional. Um dos projetos prevê aproximadamente 1 bilhão de reais para a compra de um supercomputador com capacidade de 7.200 petaflops. O equipamento será instalado no Rio Grande do Norte e a previsão é que comece a funcionar até o fim de 2027. No Rio de Janeiro, uma parceria prevê 1 bilhão 276 milhões ao longo de 5 anos para ampliar a capacidade de processamento disponível no país. O projeto também contempla transparência de tecnologia, formação de profissionais e desenvolvimento de soluções nacionais. As iniciativas integram o Plano Brasileiro de Inteligência Artificial, que prevê 26 bilhões entre 2024 a 2028. A estratégia busca reduzir a dependência de infraestrutura estrangeira e aumentar a participação do Brasil no mercado mundial de inteligência artificial. Daqui a pouco mais informações aqui no Info News. Fique ligado.
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10: Oi, gente! Tudo bem? Nós estamos chegando aqui na nossa rádio preferida, maravilha de programação, Chuchuzinho. Terça-feira, sua linda! Hoje, dia 25 de agosto de 2026. Bora lá, porque tem muita notícia do mundo dos astros pra vocês. Hoje é Dia Nacional da Educação Infantil, hein? É, hoje também Dia do Soldado, Dia do Feirante, olha que legal. Você tá bom? Tudo bem aí, Chuchu? Bora então pra previsão astral? Vamos lá, começando! Alô, você de Aries! As transformações estão em alta nesta terça, Ariana, e vocês podem, né, fazer algumas alterações interessantes em casa ou em outras áreas à noite. Novidades picantes prometem agitar a paquera, especialmente com um amor antigo. Se tem compromisso, a vida 2 conta com uma dose extra de paixão. O número de hoje, Ares, é o 24, a cor é o marrom. A lua envia as melhores vibes para os relacionamentos hoje, então aproveite para explorar as parcerias com os colegas e colocar algumas tarefas que dependem da colaboração de outras pessoas em dia, viu? Lua e Marte destacam o diálogo e companheirismo no romance. O número da sorte hoje, Tourinho, 54, a cor é o roxo. A boa notícia hoje é que você pode encher o bolso à noite, graças aos esforços que tem feito nos últimos tempos. Com tanta coisa acontecendo, talvez tempo falte para se dedicar à paquera ou aos momentos com quem ama. Ainda assim, tente ceder em algumas coisas para o par não se sentir negligenciado, tá, gêmeos? Número de hoje é o 4, a cor violeta. Câncer. E você de Câncer? A sorte hoje vai sorrir para você e você pode dar muito bem, fazendo uma fezinha, né? Vai lá, você arrisca. Com diplomacia e criatividade, você terá tudo para cuidar das tarefas. Você tem mais chance de chegar onde deseja no trabalho hoje. Tem compromisso? Bom, a relação fica para lá de perfeita agora, tá? Número de hoje, Câncer, é o 56, a cor é o prata. E assim, ponto final, terminamos o primeiro bloco. Daqui a pouco a gente volta e aí eu falo para você de Leão, Virgem, Libra e Escorpião. Continue com a gente aqui na melhor programação do Brasil. Até daqui a pouco.
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13: Depois desse breve intervalo comercial, a gente tá de volta aqui com mais uma dose de música boa no seu Show da Tarde. Tá prontinho aí pra embalar mais ainda as melhores? E aí, tá prontinho pra ouvir aí somente as mais da tarde? Então se liga e vem junto com a gente. Tamo de volta.

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5: O Santos empatou em 1-1 com o Mirassol, na Vila Belmiro, pela 24ª rodada do Campeonato Brasileiro. O Mirassol saiu na frente com o Eduardo, ainda no primeiro tempo, mas o Santos reagiu na etapa final e chegou ao empate com o Barreal. O Peixe teve maior volume de jogo e criou várias oportunidades, mas não conseguiu transformar a superioridade em vitória. Com o resultado, o Santos chegou ao quarto jogo consecutivo sem perder, mas permaneceu na 14ª colocação, com 26 pontos, ainda próximo da zona de rebaixamento. O Mirassol, que ficou com um jogador a menos após a expulsão de Alisson, conseguiu segurar o empate fora de casa. O Santos agora volta as atenções para o duelo contra o Palmeiras, pela Copa do Brasil, antes do clássico com o Corinthians pelo Brasileirão.
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7: Oi, gente, tudo bem? Nós estamos de volta aqui na nossa rádio maravilhosa. Delícia de terça-feira, né, Chuchu? Vamos lá que a semana tá indo e a gente tem que seguir firme e forte por aqui, né? Bora continuar, previsões astrais? Alô, você de Leão! O trabalho agir de maneira mais objetiva será o seu maior trunfo para agilizar as tarefas. Se trabalha em casa ou com produtos e serviços para o lar, tem mais chance de brilhar agora, né? A vida amorosa fica mais sossegada, Leãozinho, mas você vai encontrar segurança ao lado de quem ama, tá? Número de hoje é o 15, a cor é o preto. No trabalho, tudo que envolve comunicação, deslocamento ou até uma viagem rápida pode se desenrolar com mais tranquilidade. Também vale movimentar sua rede profissional trocando informações importantes e pesquisando sobre novas vagas, por exemplo, né? Na vida 2, leveza e sintonia com o par. Tem tudo para aumentar hoje. Número da sorte, Virgem, 48, a cor é o azul. Libra. Nesta terça, o astral será o melhor para você dar aquela forrada no seu bolso. Aproveite essas vibes maravilhosas para fechar um negócio ou conquistar um bônus extra no trabalho. O romance pede cautela com a possessividade, tá? A conquista vai ficar um pouco parada hoje. Número da sorte para você de Libra é o 31, a cor é o azul, claro. E você de Escorpião? Olha, a lua promete muita energia para você focar nos seus projetos e correr atrás do que deseja conquistar. Assuntos pessoais ou que precisam da sua supervisão têm mais chances de sucesso no trabalho. Por isso, foque a sua atenção no que precisa ser resolvido com urgência. A 2, astral mais leve, anima a relação e podem se divertir juntos. Número de hoje, Escorpião, 46, a cor é o vermelho. E assim, ponto final, né, gente? Terminamos o segundo bloco. Daqui a pouco a gente retorna aqui e aí fecha para você de Sagitário, Capricórnio, Aquário e Peixes. Até daqui a pouco.
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8: A Polícia Internacional revelou um novo modus operandi de criminosos. Ladrões estão sendo contratados pela internet para realizar roubos em museus. A prática tem preocupado as autoridades de segurança. Esta modalidade de recrutamento online dificulta a identificação e rastreamento dos responsáveis, representando um desafio para as investigações e a proteção do patrimônio cultural global.
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volta pra você aqui ao vivo, hein? Com o seu show da tarde. Espero que todos estejam aí prontos pra curtir, pra aproveitar essa tarde aí empolgante ao som das melhores músicas. Ó, sem mais delongas, vamos nessa. Vamos tocar nossa primeira.

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1: A Mercedes fará mudanças na unidade de potência do carro do piloto Kimi Antonelli para o Grande Prêmio da Itália de Fórmula 1. E com isso, o piloto será punido em pelo menos 10 posições no grid de largada. Segundo o chefe da Mercedes, Toto Wolff, a escuderia pretende fazer a troca dos componentes e cumprir a penalidade em Monza. O Grande Prêmio da Itália será disputado no próximo dia 6 de setembro.
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3: Oi, gente, tudo bem? Nós estamos de volta aqui na nossa rádio preferida. Maravilha de programação, né, Chuchu? Hoje é terça-feira, já caminhando para o meio da semana, né? Vamos juntos aqui com dicas astrais. É hora de terminar nosso horóscopo de hoje. Vamos lá? Alô, você de Sagitário! Sagitário! Sua intuição segue a todo vapor e ajuda a descobrir um segredo ou a escolher melhor o caminho se tiver em dúvida. Assuntos importantes podem ser resolvidos à noite, hein? Programa mais sossegado com o par pode cair como uma luva hoje. Número da sorte, Sagita, é o 14. A cor é o lilás. Capricórnio. Se depender da luz, relacionamentos e a sua capacidade de lidar com as pessoas seguem em destaque, inclusive no trabalho. É um ótimo momento para cuidar das tarefas que envolvem parcerias e exige a colaboração de outras pessoas, já que o seu lado mais animado tem tudo para brilhar, né, Capricórnio? Uma amizade pode evoluir para algo a mais. Número da sorte hoje é o 52. A cor é salmão. Aquário. Senhoras e senhores de Aquário, sua ambição tem tudo para crescer. Aliada à sua capacidade para cuidar das tarefas do dia a dia, você também conta com foco extra para se preparar para um período de muito trabalho, viu? Talvez seja preciso fazer alguns sacrifícios em outras áreas, inclusive no romance ou na paquera, mas a sua popularidade ajuda a se dar bem no final. Número de hoje, Aquário, é o 28, a cor é o dourado. Peixes. E você de peixes, você está começando esbanjando criatividade, disposição e alto astral. Mas ó, precisa descobrir como tirar o melhor proveito dessas qualidades no trabalho. Os estudos contam com vibes maravilindas e você pode fazer um curso para turbinar o seu currículo. O romance fica uma delícia hoje. Aproveita, tá, peixes? Número da sorte é o 27, a cor cereja. E assim, ponto final, terminamos o nosso horóscopo, prometendo voltar, claro, né, amanhã aqui na nossa rádio. Um forte abraço, um beijo, se cuida, juízo. Até amanhã, tchau.
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A intenção de consumo das famílias caiu 0,6% em agosto, na comparação com o mês anterior, segundo a Confederação Nacional do Comércio de Bens, Serviços e Turismo. Com a queda, o indicador chegou a 104,9 pontos, o menor nível desde março. Apesar do recuo mensal, o resultado ainda está 2,3% acima do registrado em agosto do ano passado. A maior cautela das famílias está relacionada principalmente às expectativas para o mercado de trabalho. A perspectiva profissional recuou 1,9% no mês, enquanto o indicador de emprego atual avançou 0,1%. A disposição para consumir também perdeu força. O nível de consumo atual caiu 0,5%, enquanto a perspectiva de consumo recuou 0,2%. Na comparação anual, as famílias com renda de até 10 salários mínimos tiveram um maior avanço na intenção de consumo, de 2,5%. Entre aquelas com renda acima de 10 salários mínimos, o crescimento foi de 1,6%. Segundo a pesquisa, os dados de agosto, de 2,5%. Entre aquelas com renda acima de 10 salários mínimos, o crescimento foi de 1,6%.

0: Reuters, Ipsos, divulgada. A aprovação do político permanece em 33%. O levantamento também indica que o apoio à guerra no Irã caiu para 31%. Os números refletem um cenário desafiador para Trump, que continua sendo uma figura central no cenário político global.
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6: Depois desse breve intervalo comercial, a gente tá de volta aqui com mais uma dose de música boa no seu Show da Tarde. Tá prontinho aí pra embalar mais ainda as melhores? E aí, tá prontinho pra ouvir aí somente as mais da tarde? Então se liga e vem junto com a gente. Tamo de volta.

0: Valeu, gente.
1: Obrigada.
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4: Existe uma teoria que se chama 90-10, onde uma pessoa tem 90% daquilo que você procura em alguém, só que você foca naqueles 10% que falta. Aí você sai pra rua, se aventura, e realmente você encontra aqueles 10%, mas não se deu conta que perdeu os 90%. Era uma vez um cara que tinha um amor foda na mão. Tinha quase tudo, mas o quase tudo pra ele.

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O tenista brasileiro João Fonseca anunciou que desistiu de disputar o US Open, último Grand Slam do ano. Em seu comunicado, após passar por exames e iniciar o tratamento no abdômen, ficou claro para mim e para minha equipe que eu preciso de mais tempo para me recuperar 100% e poder competir em alto nível. Assim, infelizmente, não poderei disputar o US Open.

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dia mais quente da história nos oceanos foi registrado no último sábado, superando o recorde anterior de março de 2024. Segundo o Serviço Copérnicos da União Europeia, a temperatura da superfície dos oceanos alcançou 21,1 graus Celsius. Este marco ocorre em linha com o aquecimento de longo prazo dos oceanos e a emergência do El Niño, fenômeno natural que promete intensificar as anomalias climáticas. As consequências já são visíveis, com o aumento das ondas de calor marítimo.

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1: Volta aqui com mais uma seleção musical do seu Show da Tarde. Olha, prepare-se porque essa seleção promete. Você vai cantar, você vai dançar, você vai se divertir ao som dos hits aí do momento, hein?

0: Sentimento, hein?
1: Sentimento.
2: Luan.
3: Vai, Luan, vai.
0: Já ai, coração.
1: A próxima, vai.
0: A próxima, né?
3: Quero ver você cantar a braba agora, Luan Pereira. Vambora, meu filho.
0: Nossa Senhora.

0: Segundo a imprensa esportiva europeia, o brasileiro Gabriel Martinelli, que joga no Arsenal, está na mira do saudita Al Hilal. E dizem que o clube pretende oferecer até 55 milhões de euros pelo jogador. Caso os clubes se acertem, a decisão final será do atacante brasileiro: permanecer na Inglaterra ou seguir para o futebol saudita.
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2: Autoajuda, conhecimento, vendas, atendimento, motivação. Começar um negócio não é fácil, mas não tenha medo de errar. Você sempre pode mudar tudo e começar de novo. Apenas comece, tente, você nunca vai saber antes de tentar. Vão aqui algumas dicas fundamentais para você iniciar o seu negócio. Defina e entenda seu público-alvo. Estude sua concorrência, supere suas crenças que limitam suas ideias e decisões, administre seu tempo, tenha uma boa rede de contatos, administre suas finanças. Um negócio de sucesso é aquele que conquista a confiança do seu cliente.
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4: O aplicativo Pardal, ferramenta da Justiça Eleitoral para denúncias, registrou mais de 3,4 mil irregularidades nas eleições de 2026. O número de registros saltou de 1.103 para 3.468 entre a última quarta-feira e amanhã de segunda-feira. As denúncias abrangem diversos tipos de infrações eleitorais e a plataforma se mostra um canal ativo para a fiscalização da campanha. A Justiça Eleitoral segue monitorando os casos reportados.

pronto para mais um super bloco musical repleto de sucessos aqui no seu Show da Tarde. Ó, espero que você esteja animadão aí, hein? Pois estamos aqui naquele clima, daquele jeito, no pique, hein? Bora aumentar o volume aí porque músicas incríveis vão rolar a partir de agora.

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1: No último sábado, dia 22, a bola do gol de mão do craque argentino Diego Armando Maradona na Copa de 1986, em jogo válido pelas quartas de final, foi leiloada por 3,35 milhões de dólares. Essa bola inicialmente pertencia ao juiz da partida, Ali Bin Nasser, que a vendeu em 2022 por 2,27 milhões de dólares. A casa de leilões Heritage Actions tinha expectativa de vender o item por pelo menos 10 milhões.

a intenção de consumo das famílias caiu 0,6% em agosto, na comparação com o mês anterior, segundo a Confederação Nacional do Comércio de Bens, Serviços e Turismo. Com a queda, o indicador chegou a 104,9 pontos, o menor nível desde março. Apesar do recuo mensal, o resultado ainda está 2,3% acima do registrado em agosto do ano passado. A maior cautela das famílias está relacionada principalmente às expectativas para o mercado de trabalho. A perspectiva profissional recuou 1,9% no mês, enquanto o indicador de emprego atual avançou 0,1%. A disposição para consumir também perdeu força. O nível de consumo atual caiu 0,5%, enquanto a perspectiva de consumo recuou 0,2%. Na comparação anual, as famílias com renda de até 10 salários mínimos tiveram um maior avanço na intenção de consumo, de 2,5%. Entre aquelas com renda acima de 10 salários mínimos, o crescimento foi de 1,6%. Segundo a pesquisa, os dados de agosto mostram que a preocupação com a estabilidade do emprego passou a pesar mais nas decisões de consumo das famílias.

Um homem foi preso durante uma operação policial no Complexo de Israel, na zona norte do Rio de Janeiro, usando um colete à prova de balas com uma bandeira de Israel estampada. A ação foi realizada pelas forças de segurança para combater grupos criminosos que atuam na região. Segundo a reportagem, o suspeito foi detido durante a operação e o equipamento chamou a atenção das equipes policiais. A ação faz parte de uma ofensiva contra o crime organizado no complexo, que reúne comunidades como Parada de Lucas, Vigário Geral e Cidade Alta.

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1: Depois desse breve intervalo comercial, a gente tá de volta aqui com mais uma dose de música boa no seu Show da Tarde. Tá prontinho aí pra embalar mais ainda as melhores? E aí, tá prontinho pra ouvir aí somente as mais da tarde? Então se liga e vem junto com a gente. Tamo de

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7: 17 horas e 29 minutos.
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9: As últimas do esporte você confere aqui na nossa terça, né? Ia falar segunda, mas não. Hoje é terça-feira, 25 de agosto de 2026. E o Thiago Leifert criticou o trabalho de Dorival Júnior no São Paulo durante uma transmissão no YouTube, gente. Pois é, o jornalista afirmou que o treinador repete justificativas para as derrotas e comparou sua passagem pelo São Paulo à experiência no Corinthians. Leifert reconheceu os problemas financeiros dos clubes, mas disse que Dorival também tem responsabilidade pelo desempenho ruim das equipes. E aí, o que você acha, hein? Você concorda com o Thiago Leifert? É, rapaz, complicado, viu? E o São Paulo tá numa crise complicada mesmo, hein? Eu sou Kleber Salles e volto daqui a pouco, hein? Continue ligado para saber mais destaques aí do mundo da bola.
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11: Um grave acidente na BR-040 deixou duas pessoas mortas e pelo menos 26 feridas, em Minas Gerais. A ocorrência envolveu um ônibus e outros veículos e mobilizou equipes de resgate para atender as vítimas e controlar o trânsito na rodovia. Os feridos foram socorridos e encaminhados para unidades de saúde da região. As circunstâncias do acidente estão sendo investigadas pelas autoridades, que devem apurar as causas da batida e as responsabilidades pelo ocorrido.

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2: 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Volta pra você aqui ao vivo, hein? Com o seu Show da Tarde. Espero que todos estejam aí prontos pra curtir, pra aproveitar essa tarde aí empolgante ao som das melhores músicas. Ó, sem mais delongas, vamos nessa. Vamos tocar nossa primeira.
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0: sempre.
1: Dia da saudade sempre é o próximo.
0: Obrigado!
2: Valeu!
0: Tamo junto, um beijo, coração.
3: Oi, boa tarde!
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0: Seu gordinho, viu? Botando pra mexer nos corações.

sempre digo, nossa, como o tempo voou, né, gente? É hora aí de dar tchauzinho. Agradecemos mais uma vez pela sua super audiência, por essa companhia super especial. Até amanhã em mais um Show da Tarde aqui pela rádio que, é claro, toca somente as que você gosta de ouvir.

A Häagen-Dazs vai deixar de ser distribuída no Brasil após 29 anos de presença no país. A decisão foi confirmada pela General Mills e faz parte de um plano de reformulação do portfólio da empresa. A marca chegou ao mercado brasileiro em 1997 e até 2018 também manteve lojas próprias. A saída acontece durante uma grande reestruturação da General Mills, que vendeu sua operação brasileira das marcas Yoki e Kitano para o grupo Três Corações por cerca de 800 milhões de reais. Apesar do fim da distribuição, alguns estoques da Häagen-Dazs ainda podem ser encontrados em supermercados e lojas especializadas. A marca continuará presente em outros mercados internacionais.

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1: 17:45.
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3: De volta por aqui para falar do Palmeiras, que renovou o contrato do capitão Gustavo Gomes até dezembro de 2030. No clube desde 2018, o paraguaio é o maior campeão da história alviverde, com 13 títulos, além de ser o zagueiro mais artilheiro do time, com 48 gols em 419 partidas. O novo vínculo garante por mais 6 temporadas a permanência do líder do elenco, que também detém o recorde de marcar em 9 edições seguidas da Libertadores, ampliando ainda mais seu legado vitorioso. Eu sou Kleber Salles e volto daqui a pouco trazendo mais destaques esportivos para você nesta terça, hein? Continue ligado.
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6: Fala aí, turminha. Tudo na Santa Paz? Entrando no ar aqui na sua rádio preferida. As 15 mais tocadas do dia. São as 15 melhores da nossa programação. Aumenta o volume nesta terça-feira e vem com a gente.

0: Obrigada!
1: Bebê, deixa eu te falar um negócio.

0: querida, muito bom estar com você, muito bom ter a sua sintonia aí, viu? Ó, vamos fazer um intervalinho aqui nas 15 mais pedidas? Daqui a pouquinho a gente tá de volta.
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3: E o Hernán Crespo vem fazendo um bom trabalho no Atlas do México. Em 5 jogos pelo campeonato local, o argentino soma 4 vitórias e apenas 1 derrota. Enquanto isso, o São Paulo, agora comandado por Dorival Júnior, vive momento complicado. Perdeu para a lanterna Chapecoense, chegou a 10 partidas sem vencer no Brasileirão e ocupa a 13ª posição com apenas 3 pontos de vantagem para a zona de rebaixamento. É, não tá fácil aí a vida do São Paulo no Campeonato Brasileiro desse ano, hein? Tá difícil, viu? Os dias de glória aí do tricolor paulista estão longe, né? Eu sou Kleber Salles e daqui a pouco tem mais Radar Esportivo aqui na nossa programação. Continue ligado.
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Fernando Haddad, candidato ao governo de São Paulo, prometeu que, se eleito, vai garantir o funcionamento ininterrupto das câmeras corporais usadas por policiais militares. Durante um evento de campanha, ele criticou o modelo adotado na gestão de Tarcísio de Freitas, que prevê regras específicas para o acionamento e desligamento dos equipamentos. Haddad defendeu que as câmeras funcionem durante todo o turno dos policiais, como forma de aumentar a transparência e facilitar a apuração de eventuais abusos. O candidato também afirmou que pretende rever a política atual do governo estadual para os equipamentos e destacou que a medida faz parte de uma proposta mais ampla para a segurança pública de São Paulo.

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2: Bem rapidinho o nosso intervalo, hein? Tamo de volta aqui na sua rádio com as 15 mais tocadas da programação. Vem comigo!

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1: Muito obrigado, São Paulo!

0: canção bacana, a gente encerra, hein? Essa edição das 15 mais tocadas nessa terça-feira. Você que ficou com a gente, valeu de verdade pela sintonia, viu? Até a próxima. Tchau, tchau.
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O ministro Flávio Dino, do Supremo Tribunal Federal, autorizou a Polícia Federal a acessar e compartilhar dados de uma operação que investiga a produtora responsável pelo filme Dark Horse, cinebiografia de Jair Bolsonaro. A investigação, aberta em maio, apura suspeitas sobre o uso de emendas parlamentares para financiar projetos culturais, entre eles a produção do longa. O caso tramita em sigilo. A produtora Go Up Entertainment, ligada ao Instituto Conhecer Brasil, também é alvo de uma investigação da Polícia Civil de São Paulo sobre possíveis fraudes em um contrato com a Prefeitura da capital paulista. Há suspeitas de que recursos públicos possam ter sido desviados para financiar indiretamente o filme. Outra frente apura investimentos feitos pelo ex-CEO do Banco Master, Daniel Vorcaro, na produção, após surgirem áudios envolvendo o banqueiro e o senador Flávio Bolsonaro.

0: Olha aí, aquele abraço bem brasileiro para nossa galera nos Estados Unidos e Canadá, ligados em casa ou na batalha do trabalho. Tamo junto! 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
2: E representantes das principais torcidas organizadas do São Paulo estiveram no CT da Barra Funda nesta segunda-feira para uma conversa com os jogadores e Rafinha, coordenador técnico do clube. Babi, líder da torcida independente, falou com a imprensa na saída do CT e explicou o teor da reunião. Estavam presentes os atletas e o Rafinha. O apoio continua. As torcidas organizadas do clube, a Independente, a Falange e a Dragões da Real vão subir uma nota conjunta. Agora a maior cobrança vai ser no Morumbi, em cima da diretoria. Os verdadeiros culpados, afirmou. Quem faz mal ao São Paulo Futebol Clube não são esses caras que estão correndo, não. Eles estão todos com salário atrasado mesmo. Agora vamos para cima desses vagabundos, em referência à diretoria, concluiu, né? O presidente São Paulino, Harry Macis Júnior, não esteve presente no encontro. O São Paulo perdeu, né, para a Chapecoense por 1-0, como a gente comentou na edição anterior. Fora de casa, né, o São Paulo perdeu aí pelo Campeonato Brasileiro. Após a 24ª rodada, o tricolor aparece na 13ª posição com 27 pontos. O clube não vence pelo Brasileirão há 10 jogos, hein? É, tá difícil, viu, a situação do São Paulo, né? Eu sou Kleber Salles, vou ficando por aqui, mas estou de volta na próxima edição aqui do Radar Esportivo. Olha, um grande abraço para você e até lá, hein?
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3: 18 horas e 39 minutos.
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6: Previsão do tempo para terça-feira, 25 de agosto de 2026. Região Sudeste, Vitória no Espírito Santo tem céu nublado a encoberto nesta terça-feira. Os termômetros registram mínima de 21 e máxima de 28 graus. Umidade relativa do ar vai de 95% a 50%. A cidade de Barretos, em São Paulo, tem previsão de céu encoberto no dia do aniversário. Temperatura mínima 16 e máxima 35 graus. Umidade relativa do ar é de 80 a 20%.
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12: O melhor do sertanejo pra quem usa uma bota, pra quem usa um chapéu, pra quem curte universitário, seja pra tomar uma, seja pra curtir, seja pra chorar, seja pra lamentar as pitangas e seja pra cantar junto com a gente, é aqui no Sertanejo, com o Jonatas Gonçalves na edição de terça, com o melhor do universitário no seu dia a dia. Com a melhor sequência sertaneja.
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5: E o Fluminense superou vaias ouvidas no intervalo, virou no Maracanã e venceu o Remo por 2-1 pela 24ª rodada do Brasileirão. Hulk igualou o marcador para o Fluminense na segunda etapa. O camisa 7 balançou as redes pela terceira vez com a camisa tricolor. O gol vitorioso foi marcado por Serna, que veio do banco e decidiu. O Fluminense segue invicto com o técnico interino Marcão, que assumiu após a saída de Luiz Ubeldia. Foram duas vitórias e um empate com o membro fixo da comissão técnica.
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6: A intenção de consumo das famílias caiu 0,6% em agosto, na comparação com o mês anterior, segundo a Confederação Nacional do Comércio de Bens, Serviços e Turismo. Com a queda, o indicador chegou a 104,9 pontos, o menor nível desde março. Apesar do recuo mensal, o resultado ainda está 2,3% acima do registrado em agosto do ano passado. A maior cautela das famílias está relacionada principalmente às expectativas para o mercado de trabalho. A perspectiva profissional recuou 1,9% no mês, enquanto o indicador de emprego atual avançou 0,1%. A disposição para consumir também perdeu força. O nível de consumo atual caiu 0,5%, enquanto a perspectiva de consumo recuou 0,2%. Na comparação anual, as famílias com renda de até 10 salários mínimos tiveram um maior avanço na intenção de consumo, de 2,5%. Entre aquelas com renda acima de 10 salários mínimos, o crescimento foi de 1,6%. Segundo a pesquisa, os dados de agosto mostram que a preocupação com a estabilidade do emprego passou a pesar mais nas decisões de consumo das famílias.
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8: Autoajuda, conhecimento, vendas, atendimento, motivação. Melhorar suas vendas requer estratégias criativas nos seguintes pilares. Ajuda os clientes a alcançar seus objetivos. Pense no seu produto como parte do valor que você oferece. Use um ciclo de vendas mais longo. Concentre-se em oferecer soluções genuínas. Peça indicações de seus clientes atuais. Venda outros produtos ou serviços para seus melhores clientes. Mostre aos nossos clientes o sucesso de outros clientes na compra de seus produtos. Tenha compromisso com a integridade. Diga sempre a verdade.
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10: Olá, voltamos e o Info News está no ar, deixando você muito bem informado nesta terça-feira. Essa é a notícia de agora. A Política Nacional Aldir Blanc entra em uma nova etapa de prestação de contas dos recursos destinados à cultura em 2026. Governos estaduais e prefeituras terão que comprovar a aplicação de pelo menos 60% dos valores recebidos para garantir o acesso à próxima parcela. Para os estados, a verificação será realizada no dia 30 de setembro, prazo que também vale para o Distrito Federal. No caso dos municípios, a análise está prevista para 14 de dezembro, conforme o calendário definido pelo Comitê Gestor da Política. O Ministério da Cultura disponibiliza um painel de dados para acompanhar a execução financeira e verificar quanto dos recursos já foi aplicado. A ferramenta reúne informações atualizadas e pode auxiliar os gestores no cumprimento das exigências previstas para este ano. A orientação é que os os responsáveis acompanhem os valores e adotem as providências necessárias antes das respectivas datas de verificação. Quem não comprovar a execução mínima de 60% dos recursos não atenderá ao requisito obrigatório para receber a próxima parcela da Política Nacional. Aldir Blanc. Daqui a pouco mais informações aqui no Info News. Fique ligado.
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3: A Mercedes fará mudanças na unidade de potência do carro do piloto Kimi Antonelli para o Grande Prêmio da Itália de Fórmula 1. E com isso, o piloto será punido em pelo menos 10 posições no grid de largada. Segundo o chefe da Mercedes, Toto Wolff, a escuderia pretende fazer a troca dos componentes e cumprir a penalidade em Monza. O Grande Prêmio da Itália será disputado no próximo dia 6 de setembro. 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
5: Olá, voltamos com mais um bloco de informações no Info News desta terça-feira. A justiça anulou a regra que reconhecia a harmonização orofacial como especialidade da odontologia e permitia a realização de diferentes procedimentos estéticos por dentistas. A decisão do Tribunal Regional Federal da Primeira Região derruba uma resolução do Conselho Federal de Odontologia que estava em vigor desde 2019. A norma autorizava procedimentos como aplicação de toxina botulínica, preenchimentos faciais, estímulo à produção de colágeno e uso de laser. O tribunal entendeu que o conselho profissional não poderia ampliar por resolução própria as atividades estabelecidas pela legislação federal. A decisão ocorreu após recurso apresentado pelo Conselho Federal de Medicina e pela Sociedade Brasileira de Dermatologia. A resolução perde a validade a partir da posição do acordão, mas o processo ainda poderá passar por novos recursos. O Conselho Federal de Odontologia informou que vai contestar a decisão e defende que a harmonização orofacial pertence à área de atuação dos dentistas. A entidade afirma que, por enquanto, não há mudanças nas atribuições desses profissionais e utilizará as medidas judiciais disponíveis. Daqui a pouco, mais informações aqui no Info News. Fique ligado!
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0: joga a mão pra cima e faz barulho aí, Fortaleza, por gentileza, vai.
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2: Segura o hit. Guilherme Benuto, Ana Castela
3: e Adriano Ru.

0: Ei, mulher, hein? Bagunçou com nós tudo, viu, os meninos?
1: Vixe.
2: A todos, o meu muito obrigado pelo carinho, pela sintonia, pela amizade. Ótima terça-feira pra você. Tudo de bom, a gente volta amanhã, quarta-feira, meio da semana, neste mesmo horário. Adiós.
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7: As últimas do esporte você confere aqui na nossa terça, né? Ia falar segunda, mas não. Hoje é terça-feira, 25 de agosto de 2026. E o Thiago Leifert criticou o trabalho de Dorival Júnior no São Paulo durante uma transmissão no YouTube, gente. Pois é, o jornalista afirmou que o treinador repete justificativas para as derrotas e comparou sua passagem pelo São Paulo à experiência no Corinthians. Leifert reconheceu os problemas financeiros dos clubes, mas disse que Dorival também tem responsabilidade pelo desempenho ruim das equipes. E aí, o que você acha, hein? Você concorda com o Thiago Leifert? É, rapaz, complicado, viu? E o São Paulo tá numa crise complicada mesmo, hein? Eu sou Kleber Salles e volto daqui a pouco, hein? Continue ligado para saber mais destaques aí do mundo da bola.
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8: O dia mais quente da história nos oceanos foi registrado no último sábado, superando o recorde anterior de março de 2024. Segundo o Serviço Copérnicos da União Europeia, a temperatura da superfície dos oceanos alcançou 21,1 graus Celsius. Este marco ocorre em linha com o aquecimento de longo prazo dos oceanos e a emergência do El Niño, fenômeno natural que promete intensificar as anomalias climáticas. As consequências já são visíveis, com o aumento das ondas de calor marítimo.
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9: 20 horas e 39 minutos.
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3: Opa, tô chegando! Sempre eu, seu amigo Jardim Amaral, aqui no seu Conexão Sertaneja, com muita alegria e com muita música boa. E hoje, terça-feira, né? Com as melhores músicas sertanejas pra você, em especial pra você aí do outro lado, onde quer que você esteja. Desde já agradecendo a você pelo carinho e pela audiência, um grande beijo, um grande abraço aí no seu coração. Muito obrigado de verdade pela sua audiência, pelo seu carinho e pela sua companhia. Vem, tá começando o nosso Conexão Sertaneja!
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0: aí.
1: Obrigado, gente. Essa eu gravei em outra oportunidade da minha vida. Se chama De Tanto Que Eu Te Amei. Vambora!
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1: Conexão na sua rádio preferida, é assim, só música boa, né, gente? Não saia daí que já tem mais.
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Um homem foi preso durante uma operação policial no Complexo de Israel, na zona norte do Rio de Janeiro, usando um colete à prova de balas com uma bandeira de Israel estampada. A ação foi realizada pelas forças de segurança para combater grupos criminosos que atuam na região. Segundo a reportagem, o suspeito foi detido durante a operação e o equipamento chamou a atenção das equipes policiais. A ação faz parte de uma ofensiva contra o crime organizado no complexo, que reúne comunidades como Parada de Lucas, Vigário Geral e Cidade Alta.

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0: O planejamento de uma carreira profissional de sucesso consiste nos seguintes pilares. Tenha metas de curto, médio e longo prazo. Invista em capacitação. Aprenda a trabalhar em equipe. Potencialize seus pontos fortes. Tenha sempre autoconfiança. Seja sempre pontual em todos os seus compromissos. Dê o seu melhor na sua rotina de trabalho. Construa uma boa rede de contatos. Cuide da sua imagem pessoal. Seja sempre um inovador em sua área. Espaço Profissional e Empresarial é uma idealização da Câmara de Dirigentes Lojistas de Sorocaba, CDL, e Rádio Comércio Sorocaba.
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3: E o Hernán Crespo vem fazendo um bom trabalho no Atlas do México. Em 5 jogos pelo campeonato local, o argentino soma 4 vitórias e apenas 1 derrota. Enquanto isso, o São Paulo, agora comandado por Dorival Júnior, vive momento complicado. Perdeu para a lanterna Chapecoense, chegou